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Olá, bom dia, são 6 horas e 17 minutos.

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1: Olá amigos e amigas ouvintes da Rádio Regional de Arouca, um bom domingo para todos. Vamos rezar o terço com o amigo Padre Zé Manel.

0: Filho e do Espírito Santo.
1: Amém.
0: Mistérios gloriosos. Primeiro mistério, a ressurreição de Nosso Senhor.
2: No domingo de manhãzinha, as mulheres levaram os perfumes que tinham preparado e foram ao túmulo. Nisto, viram que a pedra que tapava a entrada do sepulcro tinha sido rodada para o lado.
0: Pai nosso, que estais nos céus, santificado seja o vosso nome. Venha a nós o vosso reino, seja feita a vossa vontade, assim na terra como no céu.
3: O pão nosso de cada dia nos dai hoje, perdoai-nos as nossas ofensas, assim como nós perdoamos a quem nos tem ofendido. E não nos deixeis cair em tentação, mas livrai-nos do mal.
0: Ave Maria, cheia de graça, o Senhor é convosco, bendita sois vós entre as mulheres, bendito é o fruto do vosso ventre, Jesus.
3: Santa Maria, Mãe de Deus, rogai por nós, pecadores, agora e na hora da nossa morte. Amém.
0: Ave Maria, cheia de graça, o Senhor é convosco. Bendita sois vós entre as mulheres. Bendito é o fruto do vosso ventre, Jesus.
3: Santa Maria, Mãe de Deus, rogai por nós, pecadores, agora e na hora da nossa morte. Amém.
0: Ave Maria, cheia de graça, o Senhor é convosco. Bendita sois vós entre as mulheres. Bendito é o fruto do vosso ventre, Jesus.
3: Santa Maria, Mãe de Deus, rogai por nós, pecadores, agora e na hora da nossa morte. Amém.
0: Ave Maria, cheia de graça, o Senhor é convosco. Bendita sois vós entre as mulheres. Bendito é o fruto do vosso ventre, Jesus.
3: Santa Maria, Mãe de Deus, rogai por nós, pecadores, agora e na hora da nossa morte. Amém.
0: Ave Maria, cheia de graça, o Senhor é convosco. Bendita sois vós entre as mulheres. Bendito é o fruto do vosso ventre, Jesus.
3: Santa Maria, Mãe de Deus, rogai por nós, pecadores, agora e na hora da nossa morte. Amém.
0: Ave Maria, cheia de graça, o Senhor é convosco. Bendita sois vós entre as mulheres. Bendito é o fruto do vosso ventre, Jesus.
3: Santa Maria, Mãe de Deus, rogai por nós, pecadores, agora e na hora da nossa morte. Amém.
0: Ave Maria, cheia de graça, o Senhor é convosco. Bendita sois vós entre as mulheres. Bendito é o fruto do vosso ventre, Jesus.
3: Santa Maria, Mãe de Deus, rogai por nós, pecadores, agora e na hora da nossa morte. Amém.
0: Ave Maria, cheia de graça, o Senhor é convosco. Bendita sois vós entre as mulheres. Bendito é o fruto do vosso ventre, Jesus.
3: Santa Maria, Mãe de Deus, rogai por nós, pecadores, agora e na hora da nossa morte. Amém.
0: Ave Maria, cheia de graça, o Senhor é convosco. Bendita sois vós entre as mulheres. Bendito é o fruto do vosso ventre, Jesus.
3: Santa Maria, Mãe de Deus, rogai por nós, pecadores, agora e na hora da nossa morte. Amém.
0: Ave Maria, cheia de graça, o Senhor é convosco. Bendita sois vós entre as mulheres. Bendito é o fruto do vosso ventre, Jesus.
3: Santa Maria.

0: Filho e ao Espírito Santo,
1: como era no princípio, agora e sempre. Amém.
0: Ó Maria concebida sem pecado,
1: rogai por nós que nós recorremos a vós.
0: Virgem Santíssima, não permitais que eu viva nem morra em pecado mortal.
1: Em pecado mortal não hei de viver nem morrer, que a Virgem Santíssima me há de valer.
0: Ó meu bom Jesus, perdoai-nos e livrai-nos do fogo do inferno.
1: Levai as almas todas para o céu, principalmente as que mais precisarem.

0: Segundo mistério, a ascensão de Jesus ao céu.
1: Jesus levou-os depois para fora da cidade, para os lados da Betânia. Ali levantou as mãos e abençoou-os. Enquanto os abençoava, afastou-se e foi levado ao céu.
2: Pai nosso que estais nos céus, santificado seja o vosso nome. Venha a nós o vosso reino. Seja feita a vossa vontade, assim na terra como no céu.
0: O pão nosso de cada dia nos dai hoje. Perdoai-nos as nossas ofensas, assim como nós perdoamos a quem nos tem ofendido. E não nos deixeis cair em tentação, mas livrai-nos do mal. Amém.
2: Ave Maria, cheia de graça, o Senhor é convosco. Bendita sois vós entre as mulheres, e bendito é o fruto do vosso ventre, Jesus.
0: Santa Maria, Mãe de Deus, rogai por nós, pecadores, agora e na hora da nossa morte. Amém.
2: Ave Maria, cheia de graça, o Senhor é convosco. Bendita sois vós entre as mulheres, e bendito é o fruto do vosso ventre, Jesus.
0: Santa Maria, Mãe de Deus, rogai por nós, pecadores, agora e na hora da nossa morte. Amém.
2: Ave Maria, cheia de graça, o Senhor é convosco. Bendita sois vós entre as mulheres, e bendito é o fruto do vosso ventre, Jesus.
0: Santa Maria, Mãe de Deus, rogai por nós, pecadores, agora e na hora da nossa morte. Amém.
2: Ave Maria, cheia de graça, o Senhor é convosco. Bendita sois vós entre as mulheres, e bendito é o fruto do vosso ventre, Jesus.
0: Santa Maria, Mãe de Deus, rogai por nós, pecadores, agora e na hora da nossa morte. Amém.
2: Ave Maria, cheia de graça, o Senhor é convosco. Bendita sois vós entre as mulheres, e bendito é o fruto do vosso ventre, Jesus.
0: Santa Maria, Mãe de Deus, rogai por nós, pecadores, agora e na hora da nossa morte. Amém.
2: Ave Maria, cheia de graça, o Senhor é convosco. Bendita sois vós entre as mulheres, e bendito é o fruto do vosso ventre, Jesus.
0: Santa Maria, Mãe de Deus, rogai por nós, pecadores, agora e na hora da nossa morte. Amém.
2: Ave Maria, cheia de graça, o Senhor é convosco. Bendita sois vós entre as mulheres, e bendito é o fruto do vosso ventre, Jesus.
0: Santa Maria, Mãe de Deus, rogai por nós, pecadores, agora e na hora da nossa morte. Amém.
2: Ave Maria, cheia de graça, o Senhor é convosco. Bendita sois vós entre as mulheres, e bendito é o fruto do vosso ventre, Jesus.
0: Santa Maria, Mãe de Deus, rogai por nós, pecadores, agora e na hora da nossa morte. Amém.
2: Ave Maria, cheia de graça, o Senhor é convosco. Bendita sois vós entre as mulheres, e bendito é o fruto do vosso ventre, Jesus.
0: Santa Maria, Mãe de Deus, rogai por nós, pecadores, agora e na hora da nossa morte. Amém.
2: Ave Maria, cheia de graça, o Senhor é convosco. Bendita sois vós entre as mulheres, e bendito é o fruto do vosso ventre, Jesus.
0: Glória a Santa Maria, Mãe de Deus, rogai por nós, pecadores, agora e na hora da nossa morte. Amém.
2: Glória ao Pai, ao Filho e ao Espírito Santo.
0: Ó Maria concebida sem pecado,
2: rogai por nós que nos recorremos a vós.
0: Virgem Santíssima, não permitais que eu viva nem morra em pecado mortal.
2: Em pecado mortal não hei de viver nem morrer, que a Virgem Santíssima me há de valer.
0: Ó meu bom Jesus, perdoai-nos e livrai-nos do fogo do inferno.
2: Levai as almas para o céu e socorrei principalmente as que mais precisarem.

0: Terceiro mistério, a vinda do Espírito Santo.
1: Todos ficaram cheios do Espírito Santo e começaram a falar noutras línguas, conforme o Espírito Santo lhes concedia que falassem.
0: Pai nosso que estais nos céus, santificado seja o vosso nome. Venha a nós o vosso reino, seja feita a vossa vontade, assim na terra como no céu.
2: O pão nosso cada dia nos dai hoje, perdoai-nos as nossas ofensas, assim como nós perdoamos a quem nos tem ofendido. E não nos deixeis cair em tentação, mas livrai-nos do mal.
0: Ave Maria, cheia de graça, o Senhor é convosco, bendita sois vós entre as mulheres, e bendito é o fruto do vosso ventre, Jesus.
2: Santa Maria, Mãe de Deus, rogai por nós, pecadores, agora e na hora da nossa morte. Amém.
0: Ave Maria, cheia de graça, o Senhor é convosco. Bendita sois vós entre as mulheres. Bendito é o fruto do vosso ventre, Jesus.
2: Santa Maria, Mãe de Deus, rogai por nós, pecadores, agora e na hora da nossa morte. Amém.
0: Ave Maria, cheia de graça, o Senhor é convosco. Bendita sois vós entre as mulheres. Bendito é o fruto do vosso ventre, Jesus.
2: Santa Maria, Mãe de Deus, rogai por nós, pecadores, agora e na hora da nossa morte. Amém.
0: Ave Maria, cheia de graça, o Senhor é convosco. Bendita sois vós entre as mulheres. Bendito é o fruto do vosso ventre, Jesus.
2: Santa Maria, Mãe de Deus, rogai por nós, pecadores, agora e na hora da nossa morte. Amém.
0: Ave Maria, cheia de graça, o Senhor é convosco. Bendita sois vós entre as mulheres. Bendito é o fruto do vosso ventre, Jesus.
2: Santa Maria, Mãe de Deus, rogai por nós, pecadores, agora e na hora da nossa morte. Amém.
0: Ave Maria, cheia de graça, o Senhor é convosco. Bendita sois vós entre as mulheres. Bendito é o fruto do vosso ventre, Jesus.
2: Santa Maria, Mãe de Deus, rogai por nós, pecadores, agora e na hora da nossa morte. Amém.
0: Ave Maria, cheia de graça, o Senhor é convosco. Bendita sois vós entre as mulheres. Bendito é o fruto do vosso ventre, Jesus.
2: Santa Maria, Mãe de Deus, rogai por nós, pecadores, agora e na hora da nossa morte. Amém.
0: Ave Maria, cheia de graça, o Senhor é convosco. Bendita sois vós entre as mulheres. Bendito é o fruto do

0: Graça, o Senhor é convosco, bendita sois vós entre as mulheres, bendito é o fruto do vosso ventre, Jesus.
1: Santa Maria, Mãe de Deus, rogai por nós, pecadores, agora e na hora da nossa morte. Amém.
0: Ave Maria, cheia de graça, o Senhor é convosco, bendita sois vós entre as mulheres, bendito é o fruto do vosso ventre, Jesus.
1: Santa Maria, Mãe de Deus, rogai por nós, pecadores, agora e na hora da nossa morte. Amém.
0: Glória ao Pai, e ao Filho, e ao Espírito Santo.
1: Como era no princípio, agora e sempre. Amém.
0: Ó Maria, concebida sem pecado,
1: rogai por nós que recorremos a vós.
0: Virgem Santíssima, não permitais que eu viva nem morra em pecado mortal.
1: Em pecado mortal não hei de viver, nem morrer, que a Virgem Santíssima me há de valer.
0: Ó meu bom Jesus, perdoai e livrai-nos do fogo do inferno.
1: Levai as almas para o céu e socorrei principalmente as que mais precisarem.

0: Quarto mistério, Assunção de Nossa Senhora.
1: Maria foi levada por Deus em corpo e alma para o céu, e os anjos jubilam.
2: Pai nosso que estais nos céus, santificado seja o vosso nome. Venha a nós o vosso reino, seja feita a vossa vontade, assim na terra como no céu.
0: O pão nosso de cada dia nos dai hoje, perdoai-nos as nossas ofensas, assim como nós perdoamos a quem nos tem ofendido. E não nos deixeis cair em tentação, mas livrai-nos do mal. Amém.
2: Ave Maria, cheia de graça, o Senhor é convosco. Bendita sois vós entre as mulheres, e bendito é o fruto do vosso ventre, Jesus.
0: Santa Maria, Mãe de Deus, rogai por nós, pecadores, agora e na hora da nossa morte. Amém.
2: Ave Maria, cheia de graça, o Senhor é convosco. Bendita sois vós entre as mulheres, e bendito é o fruto do vosso ventre, Jesus.
0: Santa Maria, Mãe de Deus, rogai por nós, pecadores, agora e na hora da nossa morte. Amém.
2: Ave Maria, cheia de graça, o Senhor é convosco. Bendita sois vós entre as mulheres, e bendito é o fruto do vosso ventre, Jesus.
0: Santa Maria, Mãe de Deus, rogai por nós, pecadores, agora e na hora da nossa morte. Amém.
2: Ave Maria, cheia de graça, o Senhor é convosco. Bendita sois vós entre as mulheres, e bendito é o fruto do vosso ventre, Jesus.
0: Santa Maria, Mãe de Deus, rogai por nós, pecadores, agora e na hora da nossa morte. Amém.
2: Ave Maria, cheia de graça, o Senhor é convosco. Bendita sois vós entre as mulheres, e bendito é o fruto do vosso ventre, Jesus.
0: Santa Maria, Mãe de Deus, rogai por nós, pecadores, agora e na hora da nossa morte. Amém.
2: Ave Maria, cheia de graça, o Senhor é convosco. Bendita sois vós entre as mulheres, e bendito é o fruto do vosso ventre, Jesus.
0: Santa Maria, Mãe de Deus, rogai por nós, pecadores, agora e na hora da nossa morte. Amém.
2: Ave Maria, cheia de graça, o Senhor é convosco. Bendita sois vós entre as mulheres, e bendito é o fruto do vosso ventre, Jesus.
0: Santa Maria, Mãe de Deus, rogai por nós, pecadores, agora e na hora da nossa morte. Amém.
2: Ave Maria, cheia de graça, o Senhor é convosco. Bendita sois vós entre as mulheres, e bendito é o fruto do vosso ventre, Jesus.
0: Santa Maria, Mãe de Deus, rogai por nós, pecadores, agora e na hora da nossa morte. Amém.
2: Ave Maria, cheia de graça, o Senhor é convosco. Bendita sois vós entre as mulheres, e bendito é o fruto do vosso ventre, Jesus.
0: Santa Maria, Mãe de Deus, rogai por nós, pecadores, agora e na hora da nossa morte. Amém.
2: Ave Maria, cheia de graça, o Senhor é convosco. Bendita sois vós entre as mulheres, e bendito é o fruto do vosso ventre, Jesus.
0: Glória, Santa Maria, Mãe de Deus, rogai por nós, pecadores, agora e na hora da nossa morte. Amém.
3: Glória ao Pai, ao Filho e ao Espírito Santo.
0: Como era no princípio, agora e sempre. Amém. Ó Maria concebida sem pecado,
2: rogai por nós que recorremos a vós.
0: Virgem Santíssima, não permitais que eu viva nem morra em pecado mortal.
2: Em pecado mortal não hei de viver, nem morrer, que a Virgem Santíssima me há de valer.
0: Ó meu bom Jesus, perdoai-nos e livrai-nos do fogo do inferno.
2: Levai as almas para o céu e socorrei principalmente as que mais precisarem.

0: e último mistério meditemos a coroação de Maria Santíssima.
1: Maria foi elevada acima dos coros dos anjos e com uma coroa de 12 estrelas na cabeça.
0: Pai nosso que estais nos céus, santificado seja o vosso nome. Venha a nós o vosso reino, seja feita a vossa vontade, assim na terra como no céu.
2: O pão nosso que cada dia nos dai hoje, perdoai-nos as nossas ofensas, assim como nós perdoamos a quem nos tem ofendido. E não nos deixeis cair em tentação, mas livrai-nos do mal.
0: Ave Maria, cheia de graça, o Senhor é convosco, bendita sois vós entre as mulheres, bendito é o fruto do vosso ventre, Jesus.
2: Santa Maria, Mãe de Deus, rogai por nós, pecadores, agora e na hora da nossa morte. Amém.
0: Ave Maria, cheia de graça, o Senhor é convosco. Bendita sois vós entre as mulheres. Bendito é o fruto do vosso ventre, Jesus.
2: Santa Maria, Mãe de Deus, rogai por nós, pecadores, agora e na hora da nossa morte. Amém.
0: Ave Maria, cheia de graça, o Senhor é convosco. Bendita sois vós entre as mulheres. Bendito é o fruto do vosso ventre, Jesus.
2: Santa Maria, Mãe de Deus, rogai por nós, pecadores, agora e na hora da nossa morte. Amém.
0: Ave Maria, cheia de graça, o Senhor é convosco. Bendita sois vós entre as mulheres. Bendito é o fruto do vosso ventre, Jesus.
2: Santa Maria, Mãe de Deus, rogai por nós, pecadores, agora e na hora da nossa morte. Amém.
0: Ave Maria, cheia de graça, o Senhor é convosco. Bendita sois vós entre as mulheres. Bendito é o fruto do vosso ventre, Jesus.

0: Senhor é convosco, bendita sois vós entre as mulheres, bendito é o fruto do vosso ventre, Jesus.
1: Santa Maria, Mãe de Deus, rogai por nós, pecadores, agora e na hora da nossa morte. Amém.
0: Ave Maria, cheia de graça, o Senhor é convosco, bendita sois vós entre as mulheres, bendito é o fruto do vosso ventre, Jesus.
1: Santa Maria, Mãe de Deus, rogai por nós, pecadores, agora e na hora da nossa morte. Amém.
0: Ave Maria, cheia de graça, o Senhor é convosco, bendita sois vós entre as mulheres, bendito é o fruto do vosso ventre, Jesus.
1: Santa Maria, Mãe de Deus, rogai por nós, pecadores, agora e na hora da nossa morte. Amém.
0: Ave Maria, cheia de graça, o Senhor é convosco, bendita sois vós entre as mulheres, bendito é o fruto do vosso ventre, Jesus.
1: Santa Maria, Mãe de Deus, rogai por nós, pecadores, agora e na hora da nossa morte. Amém.
0: Ave Maria, cheia de graça, o Senhor é convosco, bendita sois vós entre as mulheres, bendito é o fruto do vosso ventre, Jesus.
1: Santa Maria, Mãe de Deus, rogai por nós, pecadores, agora e na hora da nossa morte. Amém.
0: Glória ao Pai, e ao Filho, e ao Espírito Santo.
1: Como era no princípio, agora e sempre. Amém.
0: Ó Maria concebida sem pecado,
1: rogai por nós que nos reis a vós.
0: Virgem Santíssima, não permitais que eu viva nem morra em pecado mortal.
1: Em pecado mortal não hei de viver, nem morrer, que a Virgem Santíssima me há de
0: valer. Ó meu bom Jesus, perdoai-nos e livrai-nos do fogo do inferno.
1: Levai as almas para o céu e socorrei principalmente as que mais precisarem.
0: Rezemos três Ave-Marias em honra e pureza de Nossa Senhora, pelas intenções do Santo Padre, por quem temos obrigação de rezar ou precisam das nossas orações. Ave Maria, cheia de graça, o Senhor é convosco. Bendita sois vós entre as mulheres, bendito é o fruto do vosso ventre, Jesus.
1: Santa Maria, Mãe de Deus, rogai por nós, pecadores, agora e na hora da nossa morte. Amém.
0: Ave Maria, cheia de graça, o Senhor é convosco. Bendita sois vós entre as mulheres, bendito é o fruto do vosso ventre, Jesus.
1: Santa Maria, Mãe de Deus, rogai por nós, pecadores, agora e na hora da nossa morte. Amém.
0: Ave Maria, cheia de graça, o Senhor é convosco. Bendita sois vós entre as mulheres. Bendito é o fruto do vosso ventre, Jesus.
1: Santa Maria, Mãe de Deus, rogai por nós, pecadores, agora e na hora da nossa morte. Amém.
0: Salve, Rainha, Mãe misericórdia, vida, doçura, esperança, nossa salve. A vós bradamos, os degradados filhos de Eva. A vós suspiramos, gemendo, chorando, neste vale lágrimas. Eia, pois, advogada nossa, se os vossos olhos misericordiosos a nós volvei, e depois deste desterro nos mostrai, Jesus. Bendito é o fruto do vosso ventre, ó clemente, ó piedoso, ó doce, sempre Virgem Maria. Rogai por nós, Santa Mãe de Deus, para que sejamos dignos de alcançar as promessas de Cristo. Amém. Louvado seja nosso Senhor Jesus Cristo.
2: Para sempre seja louvado pela Mãe Maria Santíssima.
0: Não podíamos terminar sem dizer o nosso muito obrigado, mais uma vez, à Rádio TV Regional da Arouca, por tudo o que nos tem ajudado. Um grande abraço ao nosso amigo, Sr. Adelino Pinho.
3: Obrigado nós, amigo Padre Zé Manel. Voltaremos amanhã às 6h30.

0: Olá, bom dia. São 7 horas da manhã.
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0: 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Ora, por

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1: Agora vamos ouvir os Finfas de Paradela, tradições de um povo.

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Continuamos com o programa As Nossas Músicas e as Nossas Tradições com Adelino Pinho. 7 horas e 27. Um bom domingo para si que...

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2: A tia Joaquina da Fonte, mais uma vez, aquela que nos acorda todas as manhãs.
3: É verdade, somos 88 anos. Gosto muito destas coisas, sabes? Coisas antigas, não se deve perder.
2: Não se deve perder, é manter as tradições.
3: Olha, antigamente era mais respeito e havia mais coisas. Agora já é mais borgas, mais coisas e já não tem tanta alegria que nós tínhamos antes.
2: E você já viu, Joaquina, essa rapaziada nova agora não sabe aproveitar.
3: Não.
2: Você sabe que eles, em vez de agarrar uma rapariga, agarram-se a uma garrafa de cerveja e começam a dançar na discoteca.
3: Aí está, pois eles agora não procuram mais nada.
2: Isso não tem jeito nenhum.
3: É cada borracheira.
2: É sempre bonito recordarmos, vivermos as festas e participar nelas, aparecer, não se ficar fechado em casa.
3: É verdade, eles podem ficar em casa. Há alguma miséria agora. Eles agora estão cheios de tudo, não lhe falta nada. Estamos a cruzar mato no monte, chegamos a casa e temos um caldo com as coisas à beira do lume, para nós comer, para tudo aí, acabou.
2: É.
3: Gostei muito de cantar sempre, estive um destes dias a arranjar o linho para ripar e estive sempre a cantar.
2: O que é que você cantava? Canta um bocadinho para os ouvintes ouvirem na rádio, Joaquina. Quando eram desfolhadas, para eles saberem onde era a desfolhada. Como é que vocês cantavam? Cantem um bocadinho.
3: Nós começámos a cantar para eles dar fé de nós vir aqui conosco, os sarandeiros.
2: Sim, e como é que cantava?
3: Sarandeiros de ontem à noite, prometeram e não guiaram. Passar o ribeirinho, alguma coisa tiver. A passar o ribeirinho, alguma coisa tiver. Serandeiros, venha aí, quero-vos ver passear. Quero ver o teu modinho, quero ver o teu trajar.
2: Com 88, é assim mesmo, aqui nos estúdios da Rádio Regional de Arouca.
3: Posso cantar outra?
2: Pô, vamos lá, ela hoje está controlada. Vamos lá, outra.
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1: Bom dia, e agora para continuar com a boa música, vamos ouvir Arouca em Festa.

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Continuamos com o programa As Nossas Músicas e as Nossas Tradições com Adelino Pinho. Faltam 3 minutos para as 8 horas da manhã. Um bom domingo para si que nos...

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1: Olá, bom dia. Ouvimos o sinal horário das 8 horas da manhã. 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
2: Toda a alegria ouvir estas pessoas típicas e recordar há muitas dezenas de anos e que ouve a rádio e que canta na rádio todos os dias e não deixou de passar aqui pelos estudos. Então agora, vai cantar mais uma para todos os ouvintes da Rádio Regional de Arouca, mas uma que diga respeito a Roças. Conhece alguma cantiga de Roças? O hino de Roças? Não cantava?
3: Roças.
2: Nosso amor de Roças.
3: Nosso amor de Roças, lindo Roseira. Nosso amor de Roças, lindo Roseira. Nosso amor de Roças, terra sem igual. Logo ao romper do dia, comecemos a cantar.
2: Diga lá, 88 anos, está feliz, ainda vale a pena viver?
3: É 88 anos, pois é. Ai, que riso.
2: Agora, namorar não há nada. Com essa idade, os namorados acabaram todos.
3: O quê?
2: Namorados, a partir de uma certa idade...
3: Agora já acabou tudo isso.
2: Já passou tudo, passou a validade.
3: Isso, já passou a validade, já está tudo arrumado, já não dá para nada.
2: Ai, que brincadeira.
3: Posso cantar outra? A minha saia velhinha, toda rotinha de andar a dançar.
4: Posso cantar outra?
2: Era o que é linda, vamos ouvi-la. Vamos lá.
3: Era o que é...

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Olá, bom dia. Para si que nos acompanha, sintonia da Rádio Regional de Arouca. 8 horas e 39. Um bom domingo para si que nos ouvir os finfas de Nespreira.

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2: Olha, ela tem uma cara mais linda do que algumas de 20 e 30 anos. Tem ou não, Sónia?
3: Agora é muito obrigado, senhor Adelino Pinho.
2: É verdade. Tem uma cara bonita, não tem? E em vez de andar a pôr perfumes e pomadas, né, creme?
3: Olha que eu nunca pus.
2: E não põe nada disso?
3: Nada, deve... nunca, não.
2: Só água.
3: Água da fonte.
2: Água e sabão rosa.
3: Rosa. O doutor uma vez, já muito ano, disse-me assim, olha que você lava só com sabão rosa. No nosso tempo não havia daquilo.
2: Pois não.
3: Íamos levar a qualquer coisa à colher, dávamos um tostão ou dois, e a mãe dizia assim, bota aí essa caixinha que é para quando tivermos tostão.
2: Vai juntar.
3: Arranhas, tem dois. Quando vai-se dois, já tem três. E poupa-se assim, passa assim. Há tempo, tempo.
2: Não deixa saudade nenhuma, mas era bonito, era lindo.
3: Ah, era um tempo muito lindo. Era um tempo muito bonito, muito divertido. E amigos uns aos outros, os rapazes, era como se fossem raparigas a mãe, não, assim. O quinto centro, a mãe, aquilo é que nos ajudava a passar as espigas às costas para os canastros. Não guardo respeito ao que tem, apenas ele ainda está a coisa e já estão a mais outros.
2: Mulher de raça, acabamos por ouvir.
4: Só isto aqui é só a maquilhagem, isto não é natural. Você é bonito ou natural? Está a perceber?
2: É verdade. Vê esta menina aqui, é novinha, mas está toda pintada, porra.
4: Estamos a cara toda.
3: Ela pintou.
2: Pintou.
3: Você só se conhece os lixos.
2: Você só se conhece os...
3: A cara está morena, não tem nada de pintura.
2: E olha, pois aí, esta juventude agora usa outras coisitas a mostrar aqui. Olha para isto. Tem algum jeito?
3: Ai, Deus me livre. Que a despita lá, eu ainda até quando vejo a vida e ela com um coadito, uma brincadeira.
2: Ela
3: diz... Ora, vai lavar já, isso sai, isso sai.
2: O que é que quer dizer isso?
4: As tatuagens.
3: É que se arranja amor.
2: É tatuagem.
3: É
2: tatuagem. Elas agora até por cima das pernas, depois faz tatuagem.
3: Eu não tenho até nas pernas, boto disto e tudo.
4: Não, nas pernas não tenho.
3: Ah, mas já tenho visto em algumas. Que raio de juventude.
2: É verdade, a juventude, que raio de juventude. Estrago este mundo.
3: Estrago a saúde, estrago a pele, estrago tudo. Eu também lá tenho umas netas que elas também andam numas notórias e eu prego com elas.
2: Sabão, rosa e água pura.
3: É, e água pura.
2: E manda um beijinho.
3: Um beijinho e um abraço para todos.
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Cariocas, mexe comigo, é o que estamos ouvindo. Estamos a 2 minutos do sinal horário das 9 da manhã deste domingo para 2 de agosto. Primeiro domingo de agosto, festas e romarias. Um saltinho até à praia. Você tem o seu programa feito para si para hoje. Eu, Adelino Pinho, já estou aqui com umas boas horas e é para continuar, vem aí o programa Ligar para Dedicar até às 11. Vem as notícias do dia. Pronto, fique comigo.

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1: Muito bom dia, são 9 horas, 8 horas nos Açores. Vamos saber o que está em destaque nas notícias.
2: Trump trava a nova ofensiva contra o Irão, mas continua a exigir um acordo rápido sob pena de novos ataques. Em Ceuta, agrava-se a situação dos migrantes. Há agora uma crise humanitária a emergir. Centenas de pessoas, sobretudo subsaarianos, continuam sem comida e sem um único lugar para dormir. O Futebol Clube do Porto conquista a Supertaça. Os Dragões bateram ontem à noite o Torriense por 1-0 na estreia oficial da nova época. O Porto passa a ser o clube mais titulado de Portugal.
1: 20 graus agora na cidade do Porto, 21 em Lisboa, 21 em Ponta Delgada, 23 no Funchal, 24 em Faro. Jornal das 9, numa edição de Cláudia Costa.
2: Donald Trump cancelou o ataque que os Estados Unidos preparavam contra o Irão. O presidente norte-americano anunciou esta madrugada na rede social Truth que Washington e Israel concordaram em suspender os novos bombardeamentos a pedido de Teherão e de outros países, desde que seja alcançado rapidamente um acordo. Nos últimos dias, Trump tinha voltado a ameaçar o Irão com novos ataques. Ontem à noite, Teherão prometeu uma resposta decisiva caso a ofensiva avançasse. O Irão considera todas as ameaças dos adversários como reais e credíveis. Quem o diz é o ministro da Defesa de Teherão, mesmo que essas afirmações sejam feitas no âmbito da guerra psicológica. Palavras do ministro da Defesa, interino do Irão, citadas pela comunicação social estatal, acrescentando que o Irão não vai ser apanhado de surpresa, nem vai permanecer passivo. O governante garantiu ainda que Teherão utilizará as ameaças como base para aumentar a prontidão militar, reforçar a dissuasão e melhorar as capacidades militares. Luís Montenegro junta Portugal ao debate europeu sobre a crise migratória em Ceuta. O primeiro-ministro anunciou na rede social X que o governo apoia a reunião de urgência dos ministros da Administração Interna da União Europeia, marcada para a próxima terça-feira por videoconferência. Portugal vai ser representado pelo ministro Luís Neves. O encontro foi pedido por Espanha depois de 22 Estados-membros defenderem numa carta aberta um reforço da proteção das fronteiras externas e o combate à imigração ilegal. Portugal e França estão entre os países que não assinaram esta carta. Em Ceuta, emerge agora uma crise humanitária. Depois da travessia a nado e de milhares de migrantes já terem regressado a Marrocos, agora centenas de pessoas permanecem no enclave espanhol sem comida e sem ter onde dormir, sobretudo pessoas da comunidade de origem subsaariana que rumou também à cidade autónoma e esbarra na falta de apoio. O único centro de acolhimento está no limite da capacidade. A repórter Ana Romeu descreve um cenário de muita exaustão, muitas dúvidas sobre o futuro. Não há comida, não há água, não há mãos a medir, com tanta gente a pedir ajuda.
3: Este é o SETI, o único centro de atendimento aqui na cidade autónoma de Ceuta. Está completamente repleto de gente. Lá dentro estão essencialmente magrebinos, cá fora estão os subsaarianos. Estão absolutamente exaustos. Há centenas e centenas de pessoas que vieram da costa ocidental africana, também do Sudão, e que vieram, ao que tudo indica, ao engano. A grande maioria destas pessoas já vivia em Marrocos e ouviram falar de que as fronteiras estavam abertas e que era possível entrar em Espanha e aí encontrar emprego. Basicamente é esta a explicação para que tantas pessoas, sobretudo de origem subsaariana, também na parte da costa ocidental africana, se encontrem aqui, mas estas pessoas não têm qualquer tipo de ajuda. Queixam-se de que não há comida, não há água, dormem há 3 e 4 dias aqui às portas do Centro de Acolhimento de Ceuta, que, como disse, está absolutamente repleto, não cabe ninguém. queixam-se inclusive de que não têm água, pedem água, não há ninguém que os acuda. Há raparigas também, muitas delas estão doentes e de facto é uma verdadeira tragédia humanitária aquela que se vive aqui. Relativamente à pergunta se vão voltar, todos dizem que não, que preferem morrer aqui em Ceuta do que regressar a Marrocos. Muitos deles confessaram que foram roubados, que lhes tiraram o dinheiro, que lhes tiraram o telemóvel durante a travessia. Também há a pergunta se alguém os impediu de passar, também não. Dizem que as autoridades marroquinas pura e simplesmente lhes abriram a porta.
2: O relato da correspondente da Antena 1, Ana Romeu, a relatar esta tragédia humanitária. Dois dias depois da entrada em massa de migrantes a nado vindos de Marrocos, há registro de 67 mortos e o jornal El País fala ainda numa tragédia submersa. As autoridades estimam que há mais mortos no mar. Na cidade de Ceuta estão a ser preparadas instalações com capacidade para armazenar 200 de corpos. Entram hoje em vigor as novas regras europeias para a inteligência artificial. Os sistemas de IA passam a ser obrigados a informar os utilizadores de que estão a interagir com esta tecnologia e quando o conteúdo foi gerado ou alterado por inteligência artificial. Os chamados deepfakes, imagens, vídeos ou áudios editados ou gerados através de IA também vão ter de ser identificados. O regulamento prevê igualmente uma fiscalização mais apertada dos modelos de IA considerados de maior risco para prevenir ciberataques, desinformação e outras ameaças à segurança e aos direitos fundamentais. O Futebol Clube do Porto é o vencedor da Supertaça número 25 da história. Bateu ontem à noite o Torriense por 1-0 no estádio de Cidade de Coimbra. Frault apontou o golo da vitória aos 38 minutos. Foi de resto considerado o homem do jogo. Os Dragões arrancam assim a temporada com um troféu e passam a ser o clube em Portugal com mais títulos no futebol sénior, 88 troféus. No final da partida, o treinador portista Francesco Farioli disse que é tempo de virar a página e centrar atenções nos jogos que se seguem e no trabalho que há pela frente.
4: Win is always important. You say that it's the first one for the new season.
5: Vencer é sempre importante. Foi a primeira vitória da nova época, mas gosto de pensar que foi a última relativa à temporada passada. Agora é tempo de virar a página, começar do zero. Vamos ter de jogar em diversas competições, a começar pela nossa liga no próximo fim de semana. Muitos momentos para celebrar e segunda-feira começar a trabalhar para estarmos preparados para os próximos desafios.
4: To be really well prepared for the next challenges.
2: Do lado do Torriense, a certeza do treinador Luís Tralhão de que a atitude demonstrada pela equipa em campo tem de servir de incentivo para os próximos obstáculos. A forma só pode ser uma: agarrar a mentalidade de fazer mais e melhor.
6: O que fizemos é um fator muito motivador para aquilo que vem para a frente, mas lá está. Temos que saber utilizar esta experiência para nos momentos em que na segunda liga as coisas não estejam fáceis, nos podemos recordar destes momentos e se queremos voltar a estes momentos temos que utilizar aquilo que fizemos hoje, porque se corrermos menos do que corremos hoje, se lutarmos menos do que lutarmos hoje, se jogarmos menos do que jogarmos hoje, não vai ser possível.
2: Torriense e Porto, duas equipas já focadas nos próximos capítulos da nova temporada. E a arbitragem desta partida da Supertaça chegou a estar em risco. Tal é o descontentamento dos árbitros com o presidente da Federação Portuguesa de Futebol e as críticas de Pedro Proença à qualidade do trabalho destes profissionais. Críticas que foram de resto divulgadas em áudios nas últimas semanas. Ora, o líder da Federação aproveitou o final da Supertaça para falar de viva voz sobre a polémica pela primeira vez. Proença nada disse sobre o conteúdo das críticas aos árbitros, mas insistiu que o que são as opiniões pessoais dele não podem ser de forma alguma misturadas com as funções que desempenha.
7: Em momento nenhum as opiniões do cidadão Pedro Proença ditas num determinado momento, numa determinada circunstância, se podem confundir com aquilo que é o papel atual e as suas opiniões formais do Presidente da Federação. E essa é a primeira nota. Depois, dizer que manipulações, conversas truncadas, retiradas, associadas a alguém, antes de mais direi que são alguns atos considerados quase de cobardia, já para não dizer que são absolutamente ilegais. E como eu disse há pouco, a opinião do cidadão Pedro Proença fora de um determinado contexto, nada tem a ver com aquela que é a posição institucional do seu presidente da Federação Portuguesa de Futebol, que obviamente que tem uma função muitíssimo importante, que é criar condições para a estabilidade do futebol português, e é isso que vai acontecer.
2: Pedro Proença voltou a prometer tudo fazer enquanto presidente da Federação Portuguesa do Futebol para dar melhores condições de trabalho aos árbitros.
7: Foi clara a conversa que foi tida com os árbitros e aquilo que é a vontade e a visão que a Federação Portuguesa de Futebol tem no investimento das boas condições para os árbitros. Aquilo que queremos é criar condições para que tenhamos uma época muitíssimo boa e, portanto, aquilo que é a função da Federação Portuguesa de Futebol no que diz respeito, por exemplo, à arbitragem, é criar condições para que nós tenhamos melhores performances, tenhamos melhores árbitros, para que as competições sejam mais saudáveis e que seja defendida a integridade da parte da Federação Portuguesa de Futebol. Tudo faremos para que isso aconteça. É esse o nosso papel.
2: As promessas de Pedro Proença aos árbitros no arranque da nova época de futebol profissional. A Hungria vai parar pela primeira vez em 44 anos a única central nuclear do país. A decisão é justificada pela seca e pelo calor que fizeram descer para níveis críticos o caudal do Rio Danúbio. A falta de água impede o arrefecimento dos 4 reatores da central de Paks, que é responsável por cerca de 40% da produção anual de eletricidade da Hungria. A Coreia do Sul também registrou um novo recorde de temperatura, está aqui a braços com o calor. O recorde foi de 42,5 graus, foi batido este domingo por volta da 1:30 da tarde, hora local, em Yangsan, no sudoeste do país, isto de acordo com a Agência Meteorológica Nacional. É o quinto dia consecutivo em que Yangsan registra temperaturas superiores a 40 graus. Este novo recorde de temperatura surge em pleno alerta para os perigos do calor, que abrange a maior parte dos 51 milhões de habitantes da Coreia do Sul. Uma violenta tempestade provocou inundações no centro e no sul do Chile. 2 pessoas morreram. Vários municípios nas regiões de Maule e Los Lagos encontram-se em estado de alerta. As autoridades chilenas falam em cerca de 350 pessoas afetadas diretamente pelas inundações e 2 mil isoladas, a maioria devido à subida dos rios. Foram emitidos 13 alertas de evacuação devido às cheias e também por causa do vento com rajadas superiores a 100 km por hora. Turistas espanhóis, italianos e alemães estão entre as vítimas mortais do acidente com um pequeno avião no Peru. Ao todo morreram 13 pessoas, sendo que 2 faziam parte da tripulação. As outras pertenciam a um grupo de turistas de várias nacionalidades, isto de acordo com o ministro peruano dos transportes. A aeronave caiu perto de um sítio arqueológico no sul do Peru. Desconhecem-se ainda as causas do acidente. Lula da Silva é hoje oficializado como candidato à reeleição pelo Partido dos Trabalhadores no Brasil. O atual presidente lidera as intenções de voto nas eleições gerais. De acordo com as principais sondagens, Lula da Silva tem atualmente 80 anos e concorre a um quarto mandato. O principal adversário de Lula nas eleições de outubro é o senador e candidato do Partido Liberal, Flávio Bolsonaro, filho mais velho do ex-presidente Jair Bolsonaro.
8: Foram atualizadas as notícias assim nesta manhã de domingo 2 de agosto aqui na Rádio Regional de Arouca. Agora vem por aí, como é habitual, programa Ligar e Dedicar. Tenho uma boa seleção musical e com certeza também tenho uma boa companhia, que é os ouvintes da Rádio Regional de Arouca, que vão a partir de agora começar a utilizar os telefones para as suas mensagens dedicatórias e músicas. Temperaturas vão andar à volta dos 24, 25 graus para este domingo. E esta abertura do programa. Alô, alô, vamos lá, toca ligar para dedicar. 256-948-219 e 916-691-020 são os números que dão acesso aqui aos estúdios da Rádio Regional de Arouca.

0: Ora, vamos para a primeira participação, porque estava com atenção, não é? E está ligando pelo telefone. Olá, bom dia.
1: Bom dia, Sr. Delino.
0: Ora, e quem é que fala?
1: Sim, Costa de Avanca.
0: E a dedicatória para quem é?
1: Vai para você, para todos vocês aí da rádio, para todos os ouvintes, para a minha família também, sem exceção de ninguém. Bom domingo para si, para todos, e até ao próximo. Obrigado.
0: Até à próxima. Obrigado, eu. Ora, a primeira música para o primeiro ouvinte é ouvirmos Clemente em Nome do Amor.

0: Bendito em nome do amor, vamos viver em paz. Na voz de Clemente, foi o do primeiro tema aqui do programa Ligar para Dedicar, aqui na Rádio Regional de Arouca. Já temos mais ouvintes, vamos ao telemóvel. Olá, bom dia.
1: Bom dia, Sr. Adelino.
0: Quem é que fala?
1: Ó, Sr. Adelino, o Américo Pintor de Volga.
0: E o Américo Pintor vai dedicar para quem?
1: Vou dedicar principalmente para si, que está a fazer um bom início do programa, aliás, desde manhã cedo.
0: Sempre fiz.
1: E a todos os ouvintes que me estão a escutar neste momento, também além fronteiras, especialmente para o meu amigo Fernando Oliveira, sua companheira Amália, Sérgio Teixeira, meu primo, e a todos os ouvintes que também estão a escutar, com vozes, um bom domingo para toda a gente.
0: Obrigado, igualmente.
1: Obrigado,
0: para todos,
1: Adelino,
0: vocês.
1: Um abraço.
0: Agora é no telefone, bom dia.
2: Bom dia, senhor. Adelino Pinho.
0: Ora, a senhora que nos fala de Carregosa e a Daruca, que é ela?
2: É, sim, senhora. É mesmo ela.
0: Sim, senhora. Então é a sua dedicatória?
2: Olha, senhor Adelino, primeiro é bom dia para o senhor Adelino e para todos que trabalham na Rádio Regional de Arouca. Que tenham um dia feliz. E agora é hora para a dona Rosinha de Campo do Valongo. Para a dona Mafalda, de Oliveira de Janeiro, para a dona Margarida, do Olivale. E os parabéns para a dona Roseirinha, que ela fez ontem, mas eu não consegui entrar no senhor Manuel António. E por isso dou os parabéns hoje e que ela tenha tido um dia feliz como ela desejava. E para o meu neto, a dona, e para a menina Cristiana, que é uma mulher dele, e agora, para os meus bisnetinhos, tudo quanto o meu coração deseja, todo amor, todo carinho e beijinhos sem ter fim.
0: Muito obrigado e até amanhã.
2: E para o senhor Álvaro, de São João da Madeira, e o senhor Adelino Pinho, muito obrigado.
0: Obrigado eu, até amanhã. Adeus. Sim, senhora, sim, senhora. Outra, bom dia.
3: Bom dia, Adelino. Quem Adelino é que... Pinho, como
0: ei,
3: está?
0: Ei, ela é Miquelina. Então diga
3: é,
0: lá.
3: É, Miquelina.
0: A sua...
3: Adelino Pinho.
0: Diga.
3: A minha mensagem vai já. Para a dona Conceição, para o seu sapateiro, para o Ricardo Marques, para o meu sobrinho, para o meu marido. Para vocês todos aí, sem exceção de ninguém, para as vossas famílias. Continuação de um bom fim de semana, que já está a meio, não é? Fico bem, até à próxima.
0: Até à próxima, adeus. Ora, vamos então para mais um tema, nesse caso, para ouvir. Trabalho de Rui Porto, Sonhar Contigo.

0: noite inteira a sonhar contigo foi o tema que acabamos de ouvir. Passam 25 minutos das 9 da manhã. Você está na sintonia e eu também, da Rádio Regional de Arouca. O programa é Ligar para Dedicar. Tem direito aos ouvintes ligar pelos nossos telefones e fazer a sua dedicatória a quem entender. Para isso, tome nota mais uma vez, vamos divulgando os números. É o 916-691. 020 é o telemóvel que está já a chamar. Depois temos o telefone 256-948-219. Se vai a conduzir, então não ligue, ou então pare o carro e ligue, ou então alguém que vá ao lado, né? Muita atenção à sua condução, porque há mais movimento nas estradas, não é? Férias, imigrantes e, portanto, para que tudo corra bem. Ora, vamos ao telemóvel, mais uma participação. Bom dia.
1: Bom dia, Sr. Turino.
0: Quem é que fala?
1: É o Álvaro de São João da Madeira.
0: Álvaro de São João da Madeira. E o senhor Álvaro faz a sua dedicatória.
1: Primeiro é para vocês todos da área, depois vai para a minha mulher, depois vai para a Dona Alcina, para a Rosa, que eu já ouvi, e para o Manuel Fonseca, esposa e filhos, e até domingo, se Deus quiser, Sr. Lino. Obrigado por ter atendido.
0: Obrigado eu pela sua participação e até à próxima. Obrigado. Ora, vamos para outra no telefone. Bom dia.
2: Olá, bom dia.
0: O senhor Albino do Café Dragão.
2: É verdade, o senhor.
0: É. E então a sua dedicatória para quem é?
2: Vai para a Mafaldinha, para a Santinha, para o Luís, para o Augusto Gonçalves, para o Fernando Figueiredo, para o Ivo Valente de Alvar, para o Ricardo de Marques Canaveses e a Sonzinha do Rocio. Um abraço ao Manuel Carlos lá no Porto, um bom domingo ao senhor do Pinho e até uma próxima.
0: Até uma próxima, até uma próxima, que domingo já penso que vamos ter aqui a Anabela. Estamos a esperar que isso aconteça. Já no próximo domingo, portanto, a Anabela também tem que me ajudar um pouquinho. Claro que eu ando a trabalhar muito demais para aquilo que mereço, né? Ando a trabalhar muito. Agora, para ouvirmos mais uma participação, neste caso é no... Neste momento não está a chamar o telemóvel. Quem está aqui preparado para cantar é o Marante. Será que pensa em mim?

0: Ora, ouvimos, sim senhora, meu grito de amor foi o tema. E vamos ter já mais participações. Vamos ao telemóvel. Bom dia.
1: Bom dia, Sr. Lirpinho.
0: E quem é que fala?
1: É a Elisabeta de Paradela, de Verde Boa.
0: Elisabeta, sua dedicatória para quem é?
1: A minha dedicatória, como costume, primeiro é para o Sr. Adelino, para a sua família toda.

0: Hein? E até domingo, Deus quiser, é muitos beijinhos.
1: E é tudo?
0: É.
1: Obrigado, até a próxima. Agora aguardo mais participações e atender no telefone, mas o telefone está disponível, está livre, mas está aqui já alguém que quer encantar. Zé Neto, Cristiano, eu ligo para você. Liga, então. Liga.

0: per você. Toca ligar para a Rádio Regional de Arouca e toca dedicar a fazer-lhe companhia aqui o Adelino Pinho, que tem feito os mais recentes programas, não é? Porque a Anabela também esteve em descanso um tempinho. E perguntamos que no próximo domingo já vamos ter a Anabela aqui a fazer o seu programa. A música que vamos ouvir é do conjunto Os Solitários e o tema Eu Amo-te Loucamente. E então vamos à dedicatória para a música. Olá, bom dia.
1: Bom dia, Sr. Adelino Pinho, como está?
0: Ótimo, quem é que está a falar? Hein?
1: É a Otília de São João da Madeira.
0: Ah, muito bem. E a sua dedicatória?
1: A dedicatória vai aí para o Sr. Adelino, para toda a sua família, para todos os locutores, para todos os ouvintes, para mim e para o meu marido, para a minha família linda que se encontra em Itália, para a minha família de Portugal, para todas as minhas amigas, muita saúde, muitos beijinhos, muita paz e um bom domingo para toda a gente. Estou para sair para ir à missinha.
0: Obrigado.
1: Bom
0: domingo
1: dia
0: também aqui para São João da Madeira. Ora, vamos então para outra participação no telemóvel. Olá, bom dia.
2: Olá, bom dia, Sr. Adelino Pinho.
0: Quem é que fala?
2: Olá, Margarida do Olival Gaia.
0: Margarida, Vila Nova de Gaia, a sua dedicatória?
2: Minha dedicatória vai ser para o Sr. Adelino Pinho e toda a sua família, para a minha família. Vai ser para a Rosinha Campos Valongo, para as Manas em Paredes, para a Dona Tassilinha Gondomar, para a Albertina de Sobrado, Valongo, Sobrado.

0: vai ser para a Semana Cardoso do Porto, o Sr. Ramiro Silva e todo o nosso assistente auditório, os nossos imigrantes, a nossa Almerenda lá escuta também. Um grande beijinho para eles. E para todo o batista.
1: Até a próxima. Vamos então ver o solitário. Eu amo-te loucamente.

0: Está cansadinho, está cansadinho. Sim, senhora, está aqui mais uma participação a ligar em de longe. Bom dia!
1: Olá, bom dia, grande, grande diretor e grande, grande corajoso.
0: Ah, muito bem, já me
1: que é sempre um grande prazer, é sempre um grande prazer ouvir a sua voz na rádio.
0: Obrigado.
1: Temos tido muito prazer de ouvir, a Anabela vai vir, espero bem.
0: Sim,
1: mas também gostemos muito de ouvir o senhor Adelino.
0: Pronto. Obrigado por isso. E então vamos lá, a sua vinda para as vacâncias ainda não são marcadas, pois não?
1: Não, as minhas vacâncias estão marcadas para ir aí dia 11 de outubro à nossa festa.
0: Ah, dia 11 de outubro, você lembrou bem que até vou passar essa música aqui da festa da rádio para chamar a atenção, festa dos 40 anos.
1: E vou fazer um convite ao universo para irem, porque vale mesmo a pena, eu já assisti uma vez, e só se eu tiver muitos problemas de saúde, é que eu não irei assistir uma segunda vez.
0: Muito bem, obrigado por isso.
1: Olha, e vou deixar um beijinho especial para todos vocês aí, e vai ser para a Dona Margarida do Olival, que acabei agora de ouvir, para a Dona Alcina de Cargosa, um grande beijinho para a Maria Lúcia, para o casalinho do Rocio, a Dona Sãozinha e o marido, para aquela família maravilhosa que é a família da Rosarinho do Café Dragão e da Mafalda de Oliveira das Mães. Um grande beijinho para essa gente toda. Vai ir para o Senhor Adão de França, para a nossa madrinha e a Rosinha Campos de Valongo, aquele casal fantástico e maravilhoso. Vai ser para a Fatinha de Paredes, a Adelaide Pesquina, a Clara Pinho e todos falam no nome de Almerindo, ao Senhor Fernando Figueira do Vário. Um beijinho muito especial. E
0: muito
1: um bom
0: bem.
1: Dia com o Gotifico.
0: Obrigado, então, e um bom domingo e bom fim de semana, tá bom?
1: Igualmente, aí para vocês.
0: Obrigado, vamos já ouvir a música. Agora, antes disso, mais um ouvinte. Olá, bom dia.
2: Bom dia, meu amigo.
0: Quem é ele?
2: Para morrer os meus Gondomar.
0: Gondomar, sim senhor. Então, Carlos, para quem dedica?
2: Não é Carlos, é Cabo Moreira.
0: Carlos Moreira.
2: Cabo Moreira, não é?
0: Aí, tá bom, pronto.
2: Tá bom, é Cabo Moreira.
0: Deixei ficar uma letra para trás, não há mais.
2: Não é Carlos, é Cabo. Olha, pronto, é para todos os parabéns, para toda a minha família, para todos os bombeiros, para vocês todos da rádio, para todos os imigrantes e todos os melrenses, pronto, e vou tchau e adeus até amanhã.
0: E adeus até a próxima. Ora, e como disse ao Marinda e para todos vós, vamos ouvir então a música preparada também para lembrar a festa dos 40 anos da Rádio Regional de Arouca, que é um convite bem feito, coloco tudo à vontade, porque a festa vai ser livre de borla para toda a gente, pode trazer a família, trazer amigos e quem sabe... será a última festa da Rádio Regional de Arouca. 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

0: Agora será assim, então, no próximo dia 11, já há 10 anos que não fazia a festa da rádio, mas como é uma rodagem, um número redondo, são 40 anos de vida e você merece, então eu vou fazer e oferecer a festa. Será no dia 11 de outubro. Vamos continuar com as participações. Vamos ao telefone. Olá, bom dia.
1: Bom dia, senhora Limpinho.
0: Quem é que fala?
1: Alice Peralta, Perdelhó.
0: Alice, a sua dedicatória?
1: Vai muito especial para a senhora Galimpinho e toda a sua família e todos os locutores da rádio. Vai para a minha família, vai para a família do Alexandre Sardeveiros, família da Adelaide Cristina, Rosarinho do Café Dragão, Mafaldinha da Oliveira das Meias, Fatinha de Paredes, para todos os imigrantes. Continuação de um bom programa e até à próxima.
0: Até à próxima, agora no telemóvel. Olá, bom dia.
2: Olá, senhora Galimpinho, bom dia.
0: E ora, quem é que fala?
2: Rosinha de Campo de Valongo.
0: Muito bem, sim senhora. Eu conheço esta voz, é muito conhecida. Vamos lá na sua dedicatória.
2: A minha dedicatória vem um beijinho para o senhor Adelino, um beijinho para a dona Sonzinha, para toda a sua família, todos que trabalham nesta grande e para a nossa rádio. É para toda a minha família, um beijinho muito querido para o meu da Suíça. E agora vai para a dona Austina Cardoso com um beijinho com muita, muita saúde que eu desejo a essa senhora. A minha Fatinha de Paredes, o meu Jairinho Café Dragão com beijinho, a minha querida Mafalda, a nossa princesa Almarida com grande beijinho, vai para a família São Manuel Palheira, vai muita força para a dona Conceição de Gaia, vai para a família São Manuel Palheira, já disse, para a dona Margarida de Olival, o Sr. Elmar, o Sr. José Pacheco, Ricardo Marco Canavês, Dona Yália de Valga, e para o Sr. Fernando Figueira do Alvaro, para o nosso Adelino Pinho, muito obrigadinha pela atenção, um bom domingo e até amanhã.
0: Até à próxima. Até à próxima, agora no telefone. Bom dia.
3: Bom dia.
0: Quem é que fala?
3: Maria da Conceição de Perdelhó.
0: E a dedicatória?
3: Para a minha filha Gabriela, para o José António, para a minha mãe, para o companheiro, para a Mila da Mortosa e para o marido. E para a Fabiana Dias, está de parabéns hoje. Os parabéns para ela.
0: Obrigado e até à próxima.
3: Tchau.
0: Ora, quando a rádio toca esta canção, não é? Faltam 9 minutos para as 10 da manhã. Muito tocou...

0: Vamos então, depois de este tema, ouvir mais uma participação. Olá, bom dia.
1: Olá, bom dia, Sr. Adelino Pinho.
0: Quem é que fala?
1: Daqui fala Fernando Figueira de Alvaro.
0: E a sua dedicatória?
1: Oh, Sr. Adelino, essa canção é como se fosse hoje que estivéssemos a ouvir a primeira vez. É como a Rádio Regional de Arouca.
0: É, que não é, a primeira vez, mas é 40 anos.
1: Exatamente, mas é como se fosse naquelas alturas, não
0: sim,
1: é?
0: Sim, sim, sim.
1: E a canção é igual, agora
0: é, sim,
1: há canções modernas agora que nem vale a pena ouvir.
0: Agora vamos lá na sua dedicatória.
1: Olha, como sempre, em primeiro lugar vai para si, para toda a sua família, não esquecendo toda a família dos outros locutores da rádio, e principalmente a boa recuperação da Anabela, que já temos também saudades de ouvir na rádio. Agora vai para todos os meus familiares, vai para todos os meus amigos e colegas que eu tenho espalhados, vai rápidas melhoras para todos os Duntinhos, vai para todos os nossos imigrantes, para todos os ouvintes e participantes dessa maravilhosa rádio, é como o Sr. Adelino diz, ir todos à festa, mas o problema é o estacionamento, Sr. Adelino.
0: Ah, está muito bom de estacionar. Ah, muito, ah. Toda a vida nunca... Isso era antigamente que as estradas eram muito fraquinhas, eram terra e pedra e muita fila, e pelo havia agora que já há muito onde estacionar aqui.
1: Pois, mas o Sr. Adelino sabe que a
0: claro,
1: festa
0: claro, o quarto também não convém ir até à festa, então faz-nos tão bem caminhar um bocadinho, vale.
1: Pois é, eu também gosto.
0: Só que eu não tiver a possibilidade de o fazer. Obrigado e até à próxima,
1: olha,
0: está bom?
1: Olha,
0: obrigado.
1: Olha, para todos aqueles que estiveram hoje de parabéns, um dia muito
0: obrigado,
1: bom.
0: Obrigado, adeus. Está na hora de ouvirmos já mais uma música, que é a última da segunda hora. Miguel e André, ensina-me a sonhar. Estas músicas e estes gostos, quem está aqui desse lado do estúdio, que conquistamos muitos e ajudamos também muitos artistas, também subiram aqui com a ajuda da Rádio Regional de Arouca. 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
8: Ora, já lá vão 7 minutos depois das 10 da manhã. Adelino Pinho está de volta e junto ao microfone aqui nos estúdios, porque quero ouvir os nossos ouvintes a participar no programa. Os telefones estão a chamar e estou aqui para atender. Vamos ao telefone. Bom dia.
9: Olá, bom dia.
8: Quem é que fala?
9: Isaurinha do Café Dragão.
8: Isaurinha do Café Dragão, a sua dedicatória para quem é?
9: Ora,
8: para
9: a tua família, para ti, para toda a tua família. E para mim. E quero agradecer a todos, contem-me der os parabéns, a todas as famílias, que passem um bom domingo. E até domingo, se
8: quiseres. Até domingo, é isso, parabéns, aceito sim, qualquer dia também. Onde eu não pude dar os parabéns, não é? Mas você merece também. No final, vamos também cantar os parabéns,
9: muito
8: no final
9: obrigada.
8: Do programa. Obrigado, eu. Ora, mais participações, vamos então agora ao telemóvel, está a chamar. Bom dia.
10: Olá, bom dia.
8: Quem é que fala?
10: Guilhermina de Portugal.
8: E a sua dedicatória?
10: Vai para os meus três filhos, vai para as minhas duas noras, vai para os meus quatro netinhos, vai para os três carlinhos, todos estarão de Portugal, começo amanhã a trabalhar outra vez, vai para o meu amigo Nelson de Loureiro e para o João Calado e para os empregados todos e pronto, está feito.
8: E está feito, até à próxima.
10: Obrigado.
8: Agora no telefone, bom dia.
11: Bom dia, Sra. Adelino Pinho.
8: Quem fala?
11: É o Alvino Ramos de Uli.
8: A sua dedicatória?
11: Pois vai aqui para as minhas princesas, pois vai para o Nelson de Loureiro, vai para a Mariana de Loureiro, vai para o Nuno de Avenca, vai aqui para os pais João Rote de Uli, as melhoras para a mãe que ela está um bocadinho complicada no hospital, pois vai para a senhora Mafalda de Oliveira das Meis e para a dona Clara Pinho de Aruca, para a senhora Adelino Pinho. Um bom domingo, um bom fim de semana e até uma próxima oportunidade.
8: Até uma próxima, obrigado. Ora, vamos ouvir então a primeira música da segunda hora do programa. São Loucuras.

0: Ora, depois das loucuras, voltamos para as participações, não é? Passam 13 minutos das 10 da manhã deste dia 2 de agosto. E vamos então, ora, ver qual é o que está a chamar, é o telefone. Vamos lá, mais uma. Bom dia.
1: Bom dia.
0: Quem é que fala?
1: Alô, de Pena Fial.
0: Adão, a sua dedicatória para quem é?
1: Minha dedicatória vai para vocês todos aí da rádio, para a minha esposa, para a Manuela da Machede, para a Manuela de Jogueiros, para o Zé Sapateiro Larosa, para a Clara Pinho de Arouca, para todos os doentes e imigrantes, e para si uma boa continuação de um bom domingo e até a semana, se Deus quiser.
0: Até a próxima. Agora vamos ao telemóvel. Bom dia.
2: Muito bom dia, senhora Adelino Pinho.
0: Quem é que fala?
2: É a Sãozinha do Rocio.
0: Sãozinha do Rocio, a sua dedicatória para quem é?
2: A minha dedicatória é, como sempre, para toda a minha família que é no estrangeiro. Para o casalinho de França, para o casal do Dragão, para a dona Rosinha de Macieira de Câmara, para a dona Alcina de Carrosa, para a Maria Lúcia, para a Belinha. Com um bom regresso, eu já ouvi o senhor Adelino Pinho que ela vai regressar no próximo domingo. E o senhor Adelino Pinho também tem que descansar, não é?
0: Claro, preciso descansar.
2: E para
0: tenho estado
2: Pinho,
0: quase sempre aqui. Claro,
2: pois
0: que isto é um bocadinho
2: manhã,
0: puxado, é um bocadinho puxado.
2: É de manhã e a idade já não permite tanto, não é?
0: Pois claro, pois claro.
2: É de manhã e é o domingo, também não é fácil.
0: Vocês merecem.
2: Nós fazemos tudo por tudo e faço questão de estar aí na festa da rádio para conhecer as minhas amigas que eu dedico pessoalmente.
0: Porque eu
2: pego o telefone, mas para conhecer pessoalmente.
0: Muito bem.
2: E para todos os locutores, para o senhor Adelino Pinho e toda a família, com um beijinho e um feliz e santo domingo.
0: E até à próxima.
2: Até à próxima.
0: Ora, agora é o telefone. Bom dia.
3: Olá, bom dia.
0: Ora, diretamente de Valdecâmara.
3: Exatamente. Valdecâmara. Ó, senhor Adelino. Ouviu dizer, eu sei que já conversei com isso. Valdecâmara é Suíça Portuguesa.
0: Sim, senhora.
3: Não é? Pronto, nós já conversamos isso. Há pessoas que... O que é? Mas
0: é verdade. É, sim, senhora.
3: Olha, senhor Adelino, vou deixar um grande beijinho para o senhor Adelino, não esquecendo a Sãozinha e a vossa família toda, com muita saúde. Também para os outros todos que trabalham nessa magnífica rádio, para as famílias, para toda a minha família, sem exceção de ninguém. Hoje não vou falar em nomes, porque nós temos mais dias para falar. Hoje vai ser para todos os oroquenses, para todos os valcambrenses, para os doentinhos todos, a rápidas melhoras, para todos os imigrantes, para todos os nossos bombeiros, muita força, para todo o mundo que está a ouvir esta magnífica rádio, muitos beijinhos à Licinha de Valcambra e muito obrigado ao senhor Adelino. Até à próxima,
0: está
3: bem?
0: Até à próxima, tá, sim, senhor. E agora, como sempre, lembro-me sempre quando estou a fazer um programa do dia, das músicas, das pessoas, e então a música é esta. Recordar a grande voz que esteve aqui também muitas vezes nas festas da Rádio Regional de Arouca e que já nos deixou. É vida.

0: Mais uma das músicas que muito, muito rodou aqui nos programas da Rádio Regional de Arouca. E continuamos com a participação dos ouvintes. Vamos então ao telemóvel, porque chama. Olá, bom dia.
1: Bom dia, Sra. Joana.
0: Quem é que fala?
1: O José Sapateiro de Lourosa.
0: E a sua dedicatória?
1: Bem, aqui para a minha família. Família Melo em Lourosa, Ricardo Marco Canaveses, Dona Miquelina em Gondomar, Manuel Jogueiros em Penafiel, Adão em Penafiel e Manuela da Machede. Um bom dia para si, um abraço e até à próxima.
0: Até à próxima, agora no telefone. Bom dia.
2: Bom dia, Sr. Pois.
0: Quem fala?
2: O Emílio Coelho Pavões.
0: E a sua dedicatória?
2: Vai já para o António Fosco, que se encontra... Trabalha em Espanha, em França, e está a passar férias em Portugal. Um abraço para ele, para todos. Está a Patinha de Paredes, Melita Voltar, Manuel Jogueiro, Manuel da Mercedes, para todos os teus parabéns. Um abraço para o Sr. Adelino Pinho.
0: Obrigado, até a próxima. Vamos no telemóvel. Bom dia.
3: Bom dia.
0: Quem fala?
3: Ana de Monte Mortosa.
0: Ana, sua dedicatória?
3: Para o meu marido, para a minha enteada e família, para a minha família para Braga, para o António Arrojado para o Canadá e família, para vocês aí.
0: Obrigado e até à próxima. Ora bem, é um gosto trabalhar numa rádio como esta e ter tantas pessoas a participar, a ouvir. Bom dia.
4: Bom dia, Sr. Adelino Pinho. Como
0: quem
4: está?
0: É que fala?
4: Fala a Sãozinha, que fala de Gatiano, de Travanco, Oliveira das Meias.
0: Sim, senhora, e eu estou mais ou menos. A sua dedicatória?
4: Olha, o Sr. Adelino Pinho vai para toda a minha família, bem especial para os meus imigrantes. Uns estão em Lyon, em França, e uns na Suíça. Um grande beijinho para eles todos lá. E vai para a minha família toda, que está cá em Portugal, para Miranda do Corvo. E um grande beijinho para si e um grande abraço e até uma próxima.
0: Até uma próxima. Ora vamos então para mais uma música. Seleção aqui do Adelino Pinho, não é? E aí? Música que vale sempre a pena ouvir. Ernesto Sudevinho. Já esteve aqui nos estúdios.
5: Alô, está.
0: Já esteve numa das festas da rádio.
5: Aqui é de Paris. Por favor, será possível falar com a Cristina?

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0: 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Vamos cantar mais uma vez, dois.

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0: 10:30 e sintonia da Rádio Regional de Arouca, programa Ligar e Dedicar diariamente há muitos e muitos anos entre as 9 e as 11, programa que dá voz, dá a liberdade da voz dos nossos ouvintes participarem em linha direta e em falar para o mundo. É isso que estamos a fazer, é essa a nossa intenção e penso que é uma boa aposta. E vamos então continuar, se alguém quiser ligar, pode aproveitar, porque depois, claro que o relógio não para e depois vêm as participações todas juntas na hora e depois, claro que eu não posso atender, tudo tem a horinha certa, portanto, toca a ligar. Olá, bom dia.
1: Olá, muito bom dia, sou o Bruno Pinho.
0: Quem é que fala?
1: É o Ricardo Marco do Canadê, sou o Bruno.
0: Ricardo, a sua dedicatória.
1: Não é na Sobreira Paredes, na Quina de Paredes, Dona Rosa Campos do Valongo, Dona Conceição Sérgio Gustavo Paiva, Sou Mário Silva do Orosa, Fernando Figueiredo do Alvar, sou o Bruno Pinho, desde bom dia, uma boa semana para ti, tudo bom, e um abraço e muito obrigado, e até à próxima.
0: Até à próxima, agora no telefone, bom. Era o telefone que estava a chamar, não é? Mas ligou. Bom, vamos ao telemóvel. Bom dia.
2: Bom dia.
0: Quem é que fala?
2: É o Vitor Fargaço, Vitinha.
0: A sua dedicatória para quem é?
2: É para a minha esposa, que é a Anabela, para o teu colega, que é a Anabela, para vocês aí, e para o meu 49, que é o meu 9 de abril, e para o Quirro Melhor, a Marina da França, E para o marido e também para o pessoal que fizeram ontem a caminhada em Esmoriz, na praia Esmoriz. E é só.
0: Obrigado e até à próxima. Ora, mais uma música. E ela é de... Toi. Também já participou na festa da rádio Rosa Negra.

0: Ora, muito bem, voltamos às participações. Vamos ao telefone. Bom dia.
1: Bom dia.
0: Quem é que fala?
1: Luís Miguel de Reis de Munhos, da Rua da Curada.
0: Muito bem, a dedicatória para quem é?
1: É para vocês aí, para a colega, para a família daqui do Conselho de Penafiel, família dali do Marco, de Sampaio, propriamente Sampaio, do Marco, de São Lourenço, e é tudo. E daqui de Penafiel, a família...
0: Obrigado e até à próxima. Um abraço e para Penafiel, temos aí muitos ouvintes. Obrigado. Ora, vamos ao telemóvel, que é o que está a chamar. Olá, bom dia.
2: Ele mesmo está a chamar, bom dia.
0: Quem é que fala?
2: A Fatinha de Paredes.
0: Ai, a Fatinha de Paredes, mais adiante um pouquinho, quem veio daqui para Penafiel. Fica em Penafiel e depois tem de continuar, para se quiser ir para Paredes.
2: Temos aqui festinha aqui em São José.
0: É, ela está a dizer. Então, Fatinha, amiga ouvinte da Rádio Regional de Arouca, a sua dedicatória.
2: Vai já para o seu Pinho, toda a família, não esqueça da minha netinha, até para os colegas de trabalho. Vai para a minha Rosinha Campolonga, neta Cília de Gondomar, a todos os nossos imigrantes de Almarinda, a Sra. Elide de Puxelo, o Sr. Fernando de Obar, o Sr. Belmar. Vai para a Dona Alice, a Alcinha de Valcâmara, a Alice Parvilhó também. E o restante fica para amanhã, está bem, Sr. Pinho? Um grande beijinho para todos, com um bom domingo.
0: Obrigado.
2: Os imigrantes estão cá em Portugal.
0: É, e até à próxima.
2: Até uma próxima, beijinhos. É fiquem
0: verdade,
2: bem,
0: tchau, tchau. Porque estamos no verão, recordamos aqui também o Zé com o seu Veio de Brão. Zé Melhoa.

0: Ora, 10 horas e 40 minutos, ainda mais uns minutinhos, não é? Até às 11, a receber participações para aqui, vamos para lá, a rádio. Vamos lá então atender, vamos lá. Mais uma participação, bom dia.
1: Bom dia.
0: Quem é que fala?
1: Adelino Cogas Ferreira, Marcos Neves.
0: E a sua dedicatória?
1: Vai ser para o João Reis, para o João Sapateiro, para o Necatumã, para o Augusto Gonçalves, para o Aurinda de Paredes, e para si, para a sua família e para a minha família toda. E bom do mundo.
0: Obrigado e até à próxima.
1: Tá.
0: Vamos ao telefone. Olá, bom dia.
2: Bom dia, amigo doutor.
0: Ora,
2: Adelino Penho, com a Coaia.
0: Amigo Silvio Leite.
2: É, sim, senhora.
0: Eu vou andando por cá, não é? Como você.
2: Um dia de cada vez.
0: É, um dia de cada vez. Então vamos lá na sua dedicatória.
2: Para o costume, para a minha esposa Isabel Marques, com muitos beijinhos. Vai para o Zé Caneta, esposa Rosa. Valdemar Borges, esposa. Vai para o Chico das Cotas da Sabonense, um grande abraço, que ele manda sempre um abraço para o Sobrinho Pinho. Vai para a Maria dos Sacos das Fonteinhas, as melhoras. Vai para o meu amigo Agostinho Cires Capães, também um grande abraço. E vai para o nosso amigo Alvino Ferreira, porque ele está na nossa escuta, também um abraço. E até à próxima, Sr. Adelino Pinho.
0: Até à próxima.
2: Já há muito tempo que não vai o Sr. Adelino Pinho aparecer ao domingo.
0: Obrigado, obrigado. Ora, vamos então, o quê? Vamos ir. Para agora estou a reparar aqui para os telefones, não é? Para agora estão mais em sossego. Quem está aqui é, para cantar, é o Carlos. É o Carlos Soteiro, é? E mesmo que era outro ouvinte aqui para ouvir. Olá, bom dia.
3: Olá, muito bom dia, Adelino Pinho. Já tinha saudades de si, já vi hoje.
0: E estava a ver que não atendia, estava a demorar a sua ligação.
3: Eu tinha deixado de ficar assim aqui à sua espera, já vi hoje.
0: Ora, estou a falar com?
3: A Maria Albertina de Sobrá.
0: Sim, senhora, é a sua dedicatória.
3: Olha, vai ser beijos, é para a sua menina, para si, para a minha Toni e para o Toni. Vai ser para a Maria do Olival e a Clara Pinho, para si. Tudo bem para mim? Um excelente fim de semana e até sempre, se Deus quiser, beijinho.
0: Obrigado, até à próxima. Ora, vamos ouvir então o Carlos Soutelo. Que bom, um churrasco à portuguesa.

0: Ora, o churrasco à portuguesa foi o tema que acabamos de ouvir, aproximando-se o final de mais um programa, não é? Ligar e dedicar, aproveitando também para agradecer a vossa participação, não é? Muitos foram dar uma voltinha até à praia, não é? Outros estão por casa fazer o seu trabalhinho e outros estão a ouvir a rádio regional e outros a participar. Mais uma. Olá, bom dia.
1: Bom dia, seu Lino Pinho.
0: Quem é que fala?
1: É o Neca Tomé na Feira Nova, Marco, um Canavete.
0: E a sua dedicatória?
1: Olha, vai dar um grande abraço para o seu Lino Pinho e para toda a sua família. Vai para, também para o Manuel de Jogueiros, para o Coelho de Favões, para o Ricardo Marques, professor Adão de Penafiel, e vai também um beijinho para esta senhora Sobrado de Balongo. Já há muito tempo que não falava, somos amigos, mas já há muito tempo que ela não me liga, nem eu para ela. Um beijinho para ela, muita saúde. Eu já me esqueci o nome dela. Ó, senhor Lino, e tenham todos um bom fim de semana, tudo bom e até à semana, se Deus quiser.
0: Até à próxima, agora no telefone. Bom dia.
2: Bom dia.
0: Quem é que fala?
2: É o Coimbra da Arteia da Ocela.
0: Muito bem, a sua dedicatória.
2: Olha, vai aqui já para a minha esposa. Vai para a senhora Alcina de Carregosa com muita saúde. Vai para toda a minha família. Para o pessoal aqui da minha rua. Para os meus amigos todos da Valpec. Para o seu Manecas Bastos e para o filho do Barreiro. E um abraço para si, está feita para hoje.
0: E até à próxima. Ora, mais uma no telemóvel que chama. Bom dia. Bom dia.
3: Bom dia.
0: Quem é que fala, Adelaide?
3: Carla Cristina da Gouveia.
0: E a sua dedicatória para quem é?
3: Olha, já para si, para toda a sua família, para todos os locutores dessa rádio, com um beijinho. Mas é um beijinho para toda a grande família da Rádio Arauco, não esquecendo a Rosarinho, aquela família, a Mafalda, a Alice Peralta, o Ivo do Corvão, o Velmar de São Vicente, e um beijinho para todos e um bom domingo.
0: Obrigado e até à próxima.
3: Até à próxima.
0: Ora, vamos então ficar com Homem de Sonhos.

0: Ora, estamos a quase no final. Quero dizer que dá apenas para ouvirmos a última música deste programa e depois a seguirem à música. Claro que canta-se os parabéns para todos os aniversariantes. E mais uma vez agradecer a vossa participação. Se não fosse a vossa participação, claro que o programa não existia, não é? Tem que funcionar dos dois lados, do lado do estúdio e do lado do exterior, não é? E portanto, obrigado mais uma vez por me fazer companhia e vamos atender então para a última música deste programa. Vamos ao telefone. Olá, bom dia.
1: Bom dia.
0: Quem é que fala?
1: O Vasco.
0: De onde é que está a falar?
1: Da Suíça.
0: Da Suíça. É natural de onde?
1: De Aveiro.
0: De Avanca. Vamos lá na sua dedicatória.
1: Para a minha mãe, para o meu pai, para a minha madrasta, para o meu irmão, para a minha irmã, para a minha madrinha, para o meu padrinho, para a minha avó, para o meu avô e para vocês que estão a ouvir.
0: Obrigado e até à próxima. Um abraço. Obrigado. Aí para todos, também que se encontram por nós, os imigrantes, também se quiser fazer uma visitinha aos estúdios da rádio, falar connosco, nós também merecemos, acho que estamos aqui a tentar também, nunca nos esquecemos deste lado de vocês imigrantes, portanto não tenham vergonha de passar na rua ou passar aqui pelos estúdios ou em qualquer parte e dar-nos uma palavra que estamos prontos para ouvir-vos. Ora, vamos então ficar agora com os Broa de Mel e com a lenda de um grande amor.

a todos os aniversariantes, ouvintes, amigos da Rádio Regional de Arouca. Deixar também aqui o meu abraço, que tivemos aqui um grande amigo da rádio, sócios da Liga dos Amigos.

sua família, que passaram aqui pelos estúdios também, suas manas, bastante família, manos, obrigado pela sua passagem.

0: Todos, todos, todos.
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0: Muito bom dia, um bom domingo. São agora 11 horas, 10 nos Açores. Notícias em destaque.
1: O Irão não desarma, diz que todas as ameaças dos adversários são reais e credíveis, por isso não vai ser apanhado de surpresa. É assim que reage Teherão, apesar de Donald Trump ter decidido suspender novos ataques àquele país do Médio Oriente. Em Ceuta, subiu para 72 o número de mortos na sequência da crise migratória. Depois da travessia em massa a nado, há agora uma crise humanitária a emergir. O Porto conquista a supertaça número 25. Os Dragões bateram ontem à noite o Torriense por 1-0. O Porto passa a ser o clube mais titulado de Portugal.
0: 22 graus a esta hora em Ponta Delgada, 23 no Porto, 24 em Lisboa, 25 no Funchal, 28 em Faro. Jornal das 11, numa edição da jornalista Cláudia Costa.
1: Depois de Donald Trump ter cancelado o ataque que os Estados Unidos preparavam contra o Irão, o anúncio foi feito esta madrugada pelo presidente norte-americano na rede social Truth. Os iranianos, Truth, assim é que é, os iranianos já reagiram. Teherão, diz Cláudia Martins, que mesmo numa guerra psicológica, as ameaças são levadas a sério e que os iranianos não vão ser apanhados de surpresa.
2: O Irão considera todas as ameaças dos adversários como reais e credíveis, mesmo sendo elas feitas em contexto de guerra psicológica. E por isso, diz o ministro da Defesa interino iraniano, Teherão não vai ser apanhado de surpresa, nem permanecerá passivo. Citado pela comunicação social estatal, Majid Ibn al-Reza garantiu ainda que todas as ameaças são usadas pelos iranianos para aumentarem não só a prontidão militar, como também para reforçar a dissuasão e melhorar as capacidades militares. É a reação do líder da defesa iraniana após Donald Trump ter cancelado o ataque que os Estados Unidos preparavam contra o Irão, a pedido não só de Teherão, mas também de outros países daquela zona do globo, desde que seja alcançado rapidamente um acordo de tréguas. Nos últimos dias, Trump tinha voltado a ameaçar o Irão com novos ataques. Ontem à noite, Teherão prometeu uma resposta decisiva caso a ofensiva avançasse.
1: Entretanto, o presidente norte-americano discutiu as tensões no Médio Oriente ao telefone com o príncipe herdeiro da Arábia Saudita. Os meios oficiais de Riad dizem que o príncipe herdeiro, que é o líder de facto da Arábia Saudita, falou da necessidade de dar prioridade ao diálogo naquela zona do globo. As autoridades espanholas atualizaram o número de mortos na sequência da crise migratória em Ceuta. Subiu para 72. As autoridades avançam também que já foram prestados cuidados de saúde a mais de 1 milhão de pessoas, sendo que uma delas se encontra gravemente ferida. Aguarda agora a transferência para a península. Depois da travessia a nado e de milhares de migrantes já terem regressado a Marrocos, centenas de pessoas permanecem no enclave espanhol sem comida e sem ter onde dormir. São na maioria da comunidade de origem subsaariana que rumaram até à cidade autónoma e esbarraram na falta de apoio. O único centro de acolhimento está no limite da capacidade. A repórter Ana Romeu descreve um cenário de muita exaustão, muitas dúvidas sobre o futuro. Não há comida, não há água, não há mãos a medir, com tanta gente a pedir ajuda.
3: Este é o SETI, o único centro de atendimento aqui na cidade autónoma de Ceuta. Está completamente repleto de gente. Lá dentro estão essencialmente magrebinos, cá fora estão os subsaarianos. Estão absolutamente exaustos. Há centenas e centenas de pessoas que vieram da costa ocidental africana, também do Sudão, e que vieram, ao que tudo indica, ao engano. A grande maioria destas pessoas já vivia em Marrocos e ouviram falar de que as fronteiras estavam abertas e que era possível entrar em Espanha e aí encontrar emprego. Basicamente é esta a explicação para que tantas pessoas, sobretudo de origem subsaariana, também na parte da costa ocidental africana, se encontrem aqui, mas estas pessoas não têm qualquer tipo de ajuda. Queixam-se de que não há comida, não há água, dormem há 3 e 4 dias aqui às portas do Centro de Acolhimento de Ceuta, que, como disse, está absolutamente repleto, não cabe ninguém. Queixam-se, inclusive, de que não têm água, pedem água, não há ninguém que os acuda. Há raparigas também, muitas delas estão doentes e, de facto, é uma verdadeira tragédia humanitária aquela que se vive aqui. Relativamente à pergunta se vão voltar, todos dizem que não, que preferem morrer aqui em Ceuta do que regressar a Marrocos. Muitos deles confessaram que foram roubados, que lhes tiraram o dinheiro, que lhes tiraram o telemóvel durante a travessia. Também há a pergunta se alguém os impediu de passar, também não. Dizem que as autoridades marroquinas pura e simplesmente lhes abriram a porta.
1: A desolação em Ceuta, aqui retratada na reportagem da correspondente da Antena 1, Ana Romeu, dois dias depois da entrada em massa de migrantes a nado vindos de Marrocos. Soube-se agora que subiu para 72 o número de mortos e o jornal El País fala ainda numa tragédia submersa. As autoridades estimam que há mais mortos no mar. Na cidade de Ceuta estão a ser preparadas instalações com capacidade para armazenar 200 de corpos. Luís Montenegro junta Portugal ao debate europeu sobre a crise migratória em Ceuta. O primeiro-ministro anunciou na rede social X que o governo apoia a reunião de urgência dos ministros da Administração Interna da União Europeia, marcada para a próxima terça-feira por videoconferência. Portugal vai ser representado pelo ministro Luís Neves. O encontro foi pedido por Espanha, depois de 22 Estados-membros defenderem numa carta aberta um reforço da proteção das fronteiras externas e o combate à imigração ilegal. Esta noite houve reacendimentos fortes no incêndio de Valpaços, mas o fogo continua controlado e em fase de rescaldo. Nesta altura, esses trabalhos de rescaldo estão a ser garantidos por mais de 650 operacionais, quase 230 veículos e 4 meios aéreos. O incêndio começou na terça-feira no concelho de Valpaços, distrito de Vila Real, estendeu-se depois aos concelhos de Mirandela, Vinhais e Macedo de Cavaleiros, já no distrito de Bragança. Entram hoje em vigor as novas regras europeias para a inteligência artificial. Os sistemas de IA passam a ser obrigados a informar os utilizadores de que estão a interagir com esta tecnologia e quando o conteúdo foi gerado ou alterado por inteligência artificial. Os chamados deepfakes, imagens, vídeos ou áudios editados ou gerados através de IA, também vão ter de ser identificados. O regulamento prevê igualmente uma fiscalização mais apertada dos modelos de IA considerados de maior risco para prevenir ciberataques, desinformação e outras ameaças à segurança e aos direitos fundamentais. O Futebol Clube do Porto é o vencedor da Supertaça número 25 da história. Bateu ontem à noite o Torriense por 1-0 no estádio Cidade de Coimbra. Frauolt apontou o gol da vitória aos 38 minutos. Foi de resto considerado o homem do jogo. Os Dragões arrancam assim a temporada com um troféu e passam a ser o clube em Portugal com mais títulos no futebol sénior, 88 troféus. No final da partida, o treinador portista Francesco Farioli disse que é tempo de virar a página e centrar atenções nos jogos que seguem e no trabalho que há pela frente.
4: Vencer é sempre importante. Foi a primeira vitória da nova época, mas gosto de pensar que foi a última relativa à temporada passada. Agora é tempo de virar a página, começar do zero. Vamos ter de jogar em diversas competições, a começar pela nossa liga no próximo fim de semana. Muitos momentos para celebrar e segunda-feira começar a trabalhar para estarmos preparados para os próximos desafios.
1: Do lado do Torriense, a certeza do treinador Luís Tralhão de que a atitude demonstrada pela equipa em campo tem de servir de incentivo para os próximos obstáculos. A forma futura só pode ser uma: agarrar a mentalidade de fazer mais e melhor.
5: O que fizemos é um fator muito motivador para aquilo que vem para a frente, mas lá está. Temos que saber utilizar esta experiência agora nos momentos em que na segunda liga as coisas não estejam fáceis. Nos podemos recordar destes momentos e se queremos voltar a estes momentos temos que utilizar aquilo que fizemos hoje, porque se corrermos menos do que corremos hoje, se lutarmos menos do que lutarmos hoje, se jogarmos menos do que jogarmos hoje, não vai ser possível.
1: Torriense e Porto, duas equipas já focadas nos próximos capítulos da nova temporada. A fechar, pelo menos 5 pessoas morreram após um incêndio numa balsa na Indonésia que transportava 271 pessoas. A balsa fazia a ligação entre Surabaya, a segunda maior cidade da Indonésia, situada na província de Java Oriental, e Makassar. De acordo com a Agência de Busca e Salvamento, 41 pessoas permanecem desaparecidas.
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2: Neste jornal, uma situação que levou o Papa Leão XIV a pedir solidariedade. Entretanto, durante a noite, reacendeu-se o fogo em Valpaços. Vamos também contar tudo já a seguir.
3: Edição de Ana Isabel Costa, aqui em Lisboa 28 graus, no Porto 24, em Faro 26, no Funchal 27, 23 graus em Ponta Delgada.
2: Subiu para 72 o número de mortos na sequência da crise migratória em Ceuta. As autoridades espanholas avançaram também que já foram prestados cuidados de saúde a mais de 1000 pessoas, sendo que uma delas se encontra gravemente ferida e aguarda transferência para a península. Depois da travessia a nado e de milhares de migrantes já terem regressado a Marrocos, há um drama humanitário em Ceuta. Os que não têm para onde regressar e preferem ficar, mesmo em condições deploráveis, sem água nem comida. São migrantes subsaarianos que não podem ser acolhidos. A reportagem é da correspondente em Espanha, Ana Romeu.
4: Olham lá para cima, onde estão alojados maioritariamente os magrebinos. Não cabe mais ninguém no único centro de acolhimento que existe em Ceuta. Resta-lhes esperar cá fora, sem água e sem comida, e debaixo de um sol abrasador.
5: Estamos a sofrer aqui. Não temos nada que comer.
4: São os migrantes subsaarianos que já viviam em Marrocos e que quiseram tentar a sorte perante a informação de que a fronteira estava aberta.
5: Sabíamos que a fronteira estava aberta. A rota foi muito difícil.
6: Nós não fomos brutalizar a fronteira, nem fazer nada de mal. Vimos que havia marroquinos a vir para aqui. E havia uma notícia que dizia que aqueles que soubessem nadar podiam nadar para conseguir entrar. Nós arriscamos nadar para chegar aqui.
7: Eles deixaram-nos passar e não tivemos nenhum problema para entrar. Mas aqui também as condições são muito difíceis.
8: Estes são os que não regressam porque não têm para onde ir. Roubados e enganados pelo caminho, estão agora totalmente desesperados, sem apoio e sem ajuda de ninguém. Esta é a verdadeira crise humanitária que se vive em Ceuta.
2: O retrato do que se passa em Ceuta, o enclave espanhol no norte da África, com os migrantes subsaarianos a viver um cenário de muita exaustão, muitas dúvidas sobre o futuro, não têm água nem comida e também não há mãos a medir para tanta gente a pedir ajuda. Para além das 72 pessoas que morreram, o jornal El País fala ainda numa tragédia submersa. As autoridades estimam que há mais mortos no mar. Na cidade de Ceuta estão a ser preparadas instalações com capacidade para armazenar agora 200 de corpos. Portugal vai participar na resposta europeia à crise migratória em Ceuta. O primeiro-ministro anunciou na rede social X que o governo apoia a reunião de urgência dos ministros da Administração Interna da União Europeia, marcada para terça-feira por videoconferência. A representar Portugal vai estar o ministro da Administração Interna, Luís Neves. O encontro foi solicitado por Espanha, depois de 22 Estados-membros terem subscrito uma carta a defender o reforço da proteção das fronteiras externas da União e o combate à imigração ilegal. Portugal e França estão entre os países que não assinaram este documento. E esta manhã o Papa mostrou preocupação com o que se está a passar em Ceuta. Leão XIV pediu soluções de paz e justiça.
9: Sigo com preocupação a alarmante situação em Ceuta.
5: E rezo a Deus, por intermédio de Nosso Senhor de África, que se possam encontrar soluções de paz, de estabilidade e de justiça.
2: O apelo deixado em Roma pelo Papa a pedir solidariedade com a situação alarmante que se vive em Ceuta. Por cá, esta noite houve reacendimentos fortes no incêndio de Valpaços, mas, segundo o Comandante Regional do Norte, Luís Araújo, o fogo continua controlado e em fase de rescaldo.
10: Está no dia 2 dominado, vamos manter
9: aquilo que são os meios de, no teatro de operações para evitar que haja novamente reincendimentos e que eles possam ser complexos, tendo em conta que a meteorologia, portanto, que nos expectavelmente ia ajudar, mas não se está a verificar essas condições, as temperaturas continuam altas no local e por vezes há rotação dos ventos.
2: Os trabalhos de rescaldo estão a ser garantidos por quase 700 operacionais, com a ajuda de 3 meios aéreos. O incêndio começou na terça-feira no concelho de Valpaços, distrito de Vila Real, estendendo-se depois aos concelhos de Mirandela, Vinhais e Macedo de Cavaleiros, no distrito de Bragança. E em França, um incêndio no armazém industrial perto da cidade de Metz levou as autoridades a decretar confinamento da população em 5 municípios. 30 mil pessoas têm de permanecer em casa devido ao alto risco deste incêndio, que consome produtos químicos. E pelo menos 5 pessoas morreram após um incêndio numa balsa na Indonésia que transportava 271 pessoas. A balsa fazia a ligação entre Surabaya, a segunda maior cidade da Indonésia, situada na província de Java Oriental. Entram hoje em vigor as novas regras europeias para a inteligência artificial. A partir de agora passam a existir normas, fiscalização e multas. Rita Colasso.
10: Hoje é aquele momento em que a União Europeia começa realmente a fazer cumprir as regras do jogo. A mensagem de Bruxelas é simples. A inteligência artificial pode continuar a avançar, mas já não é um faroeste. Há regras, fiscalização e até multas. Por exemplo, aqueles conteúdos criados por inteligência artificial que possam deixar as pessoas na dúvida, como os chamados deepfakes, esses conteúdos passam a ter de ser identificados como tal. O objetivo é evitar que vídeos, fotografias, áudios ou outros conteúdos sintéticos sejam confundidos com acontecimentos reais. Além disso, passa a haver uma fiscalização mais apertada das empresas que desenvolvem modelos de inteligência artificial, como os chamados chatbots ou geradores de imagens. Vão ter de explicar melhor como funcionam os sistemas, que dados utilizam ou quais os riscos que podem representar. As multas podem chegar aos 35 milhões de euros ou a uma percentagem da faturação anual mundial das empresas que violem as regras. Ora, em nome da transparência e já cumprindo a nova lei, perguntámos ao ChatGPT o que acha destas regras. E ele respondeu com uma voz que não é real.
11: Regras claras dão confiança e confiança ajuda a inovação a crescer com estabilidade.
2: As novas regras para a inteligência artificial entram hoje em vigor. Passa a existir fiscalização e multas.
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Express ou da Sabrina Carpenter no regresso à música das tardes de domingo aqui da Rádio Regional Tiroca. 2 de agosto, bem-vindos, porque até às 7 da tarde vou fazer-lhe companhia nas tardes de domingo. Começamos muito bem o programa de hoje. Trouxe a Isaiada com o perfume de Bia, ainda no meio Calvin Harris com a Rihanna, This Is What You Came For, e o GPS de Jolie. Agora venha com a Constelação, a música que traz aqui a Gira e Milhanas no programa das tardes de domingo. Fico consigo até às 7. Boa tarde, bom domingo, bom fim de semana. Aproveito o que resta e fique na sintonia da Regional FM.

0: A música do Caigo chama-se Higher Love, aqui nas tardes de domingo da sua rádio regional.
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0: Não dá para desligar. Não dá mesmo para desligar. Ficamos aqui até às 7. Atrás deixamos ainda com Kate Mearson. Recordamos I Can Have You. E pela abertura, Benson Boone com Beautiful Things. E agora, deixa partir Diana Mello. Só para ouvir assim no programa das tardes de domingo, aqui da Rádio Regional de Iroquém.

É o amor de gosto, música que juntou Aragão com a Mariana Pereira no programa das tardes de domingo. Atrás também, recordar Diana Mello com o Me Deixa Partir, lá pelo meio, Rita Rechus e Camané. E contigo é para perder. Vamos lá terminar em grande esta primeira hora. Começamos com Lucky, juntamos Jason Mraz e Colby Calais. Até às 3 da tarde, recuperamos Soma com o Fever. 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
1: Que verifique se o sistema Volta está a cumprir a lei. Em Ceuta, o drama humanitário continua. Este domingo, há milhares de pessoas a deambular pelas ruas. O incêndio em Castelo Branco está a preocupar as autoridades.
2: Ana Isabel Costa, nesta edição, aqui em Lisboa, 29 graus a esta hora, no Porto 24, em Faro 26, no Funchal 27 e em Ponta Delgada 23 graus.
1: Começamos pelos fogos. Na última hora foi dado o alerta para um incêndio no concelho de Castelo Branco, mais exatamente em Alcaíns. É um incêndio em zona de mato que para já está a mobilizar 62 operacionais para o terreno, apoiados por um meio aéreo. Este incêndio fica numa das zonas do país que está sob alerta de perigo máximo de incêndio, o alerta vermelho. Em França, um incêndio num armazém industrial perto da cidade de Metz levou as autoridades a decretar o confinamento da população de 5 municípios. 30 mil pessoas têm de permanecer em casa devido aos fumos altamente tóxicos que estão a sair destes produtos químicos que ardem neste armazém. 30 mil pessoas estão assim confinadas nesta zona de Metz em França. E na Grécia, 2 helicópteros colidiram quando estavam a combater os incêndios que estão a afetar o país e a ser alimentados por fortes rajadas de vento. De acordo com as agências de notícias internacionais, Reuters e France Press, estes 2 helicópteros ajudavam a combater um grande incêndio que começou já na tarde da última sexta-feira nas encostas do Monte Poikilo, um incêndio numa zona florestal nos subúrbios de Atenas que entrou hoje no terceiro dia e já destruiu milhares de hectares de floresta e dezenas de casas. 2 pessoas já foram detidas na sequência deste grande incêndio a oeste de Atenas. São 2 homens suspeitos de terem iniciado acidentalmente este fogo, que se acredita ter sido provocado por faíscas de cabos que ligavam um parque eólico à rede elétrica principal. Neste momento, as autoridades gregas já têm em marcha uma operação de busca e salvamento pelos tripulantes dos 2 helicópteros que chocaram enquanto tentavam combater as chamas. A iniciativa Cidadãos pela Cibersegurança pediu esclarecimentos à Comissão Nacional de Proteção de Dados sobre o tratamento de dados pessoais no sistema Volta para o depósito e reembolso de embalagens. O que está em causa, Paula Vera?
3: E a dúvida recai no tratamento de dados pessoais no sistema Volta para o depósito e reembolso de embalagens. O grupo Cidadãos pela Cibersegurança pediu esclarecimentos à Comissão Nacional de Proteção de Dados. Em causa está o valor do depósito que pode ser creditado em cartões de fidelização ou contas de cliente de cadeias de distribuição. E é neste processo que recaem as dúvidas. Em que medida podem os operadores associar as devoluções à identidade do consumidor e cruzar essa informação com os dados de compras anteriormente efetuados? Ou seja, saber o histórico de compras do consumidor, que espécie de embalagem foi devolvida e em que local e quando foi comprada. O Grupo Cidadãos pela Cibersegurança diz que estes dados são valiosos para fins comerciais e de marketing.
1: Os dados pessoais podem ou não estar em causa, é sobre isso que se vai debruçar a Comissão Nacional de Proteção de Dados a pedido desta iniciativa Cidadãos pela Cibersegurança. O sistema Volta permite reembolsar o valor de depósito, 10 cêntimos, pela compra de embalagens de plástico, metal ou alumínio que estão abrangidas neste sistema. Este valor pode ser convertível em dinheiro, vale de compras, vale de desconto, cartão de fidelização ou pode ainda ser doado a instituições. Voltamos neste jornal a Ceuta, onde há ainda milhares de cidadãos subsaarianos a deambular pelas ruas, sem água nem comida. O drama humanitário é aqui descrito pela correspondente da Antena 1 em Espanha, Ana Romeu.
4: Olham lá para cima onde estão alojados maioritariamente os magrebinos. Não cabe mais ninguém no único centro de acolhimento que existe em Ceuta. Resta-lhes esperar cá fora, sem água e sem comida, e debaixo de um sol abrasador.
5: Estamos a sofrer aqui. Não temos nada que comer.
4: São os migrantes subsaarianos que já viviam em Marrocos e que quiseram tentar a sorte perante a informação de que a fronteira estava aberta.
5: Sabíamos que a fronteira estava aberta. A rota foi muito difícil.
2: Nós não fomos brutalizar a fronteira, nem fazer nada de mal. Vimos que havia marroquinos a vir para aqui. E havia uma notícia que dizia que aqueles que soubessem nadar podiam nadar para conseguir entrar. Nós arriscamos nadar para chegar aqui.
6: Eles deixaram-nos passar e não tivemos nenhum problema para entrar. Mas aqui também as condições são muito difíceis.
7: Estes são os que não regressam porque não têm para onde ir. Roubados e enganados pelo caminho, estão agora totalmente desesperados. Sem apoio e sem ajuda de ninguém. Esta é a verdadeira crise humanitária que se vive em Ceuta.
1: O retrato da correspondente à Espanha, Ana Romeu. E as autoridades espanholas confirmam a morte até agora de 72 pessoas, mas o jornal espanhol El País fala este domingo de uma tragédia submersa. Há mais gente morta no mar que ainda não foi recolhida pelas autoridades. Na cidade de Ceuta estão a ser preparadas instalações com capacidade para se poder armazenar 200 de corpos. O Irão garante que continua em estado de alerta, apesar da suspensão de novos ataques anunciada pelos Estados Unidos. O ministro interino da Defesa afirma que Teherão considera todas as ameaças dos adversários reais e credíveis, mesmo quando fazem parte de uma guerra psicológica. Citado por meios de comunicação estatais, o governante assegurou que o Irão não será acompanhado, ou melhor, apanhado de surpresa, nem ficará passivo. Acrescenta ainda que o país vai reforçar a prontidão militar, a capacidade de dissuasão e os meios de defesa. Sabemos todos o que esta guerra está a causar ao nível dos preços dos combustíveis. Ora, a Organização dos Países Exportadores de Petróleo, no formato mais alargado, a OPEP, decidiu hoje aumentar em 188 mil barris diários a oferta para o próximo mês de setembro. Houve uma reunião virtual entre os 7 países da OPEP: Argélia, o Iraque, Kuwait, Arábia Saudita, Cazaquistão, Omã e Rússia, onde foi decidido prosseguir a política chamada de compromisso com a estabilidade do mercado. O acordo foi alcançado nesta reunião, uma reunião que já tinha sido anunciada e onde se ficou a saber que a OPEP vai então aumentar para 188 mil barris diários a oferta, mas só no mês de setembro. Na República Democrática do Congo, subiu para 1.621 o número de mortos e para 3.674 os casos confirmados de ébola. O governo atualizou hoje o balanço deste surto, declarado a 15 de maio. A taxa de letalidade é agora de 44,1%, segundo o último boletim das autoridades. Há 760 doentes em isolamento ou hospitalizados e mais de 600 pessoas ainda a recuperar da doença.
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Clássico, este so many times aqui na sua rádio regional de Arouca, música que chegou com Got Joe, lá atrás também com Taylor Swift e Post Malone, Fortnite. Abrimos ao som de Clara e Sofia e o Doce Boy. É por aqui até às 7 da tarde, está no ar programa das tardes da regional, na rádio regional de Arouca. Avança agora a Gabi Melin com a Duda Beat, vamos ter Ivandro com Vanzi e ainda Eric Rosa e Nana Rosa, tudo nas tardes de domingo aqui da sua rádio regional de Arouca.

You've Done Enough, a música que juntou o Gordon City com um drama na regional FM. Estamos a 15 minutos das 4 da tarde. Lá atrás, Eric com a Nana Rosa, em Porto Seguro. Ainda no meio, Evandro com Vanzina, chamadas. E abrimos ao som de Gabi Melin com o Duda Beat aqui na sua rádio. Agora o Fantasma, Ana Laura Lopes.

É Please, Please, Please, música de Sabrina Carpenter, a chegar ao sinal horário das 4. Vamos sair para a hora certa com ele, as notícias do país e do mundo.

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2: Da Comissão Nacional de Proteção de Dados sobre o sistema de reciclagem de embalagens, o Volta. E em Ceuta, a situação humanitária é dramática. Na fronteira, a passagem de cidadãos marroquinos de volta à casa já acalmou.
3: Ana Isabel Costa nesta edição, Ponta Delgada agora com 23 graus, Funchal com 27, Faro com 26, Porto com 23, aqui Lisboa 29 graus.
2: Na Grécia já foram localizadas e resgatadas as duas tripulações dos helicópteros que chocaram quando combatiam um incêndio. Num dos helicópteros, os tripulantes tiveram apenas ferimentos ligeiros. No outro, os tripulantes foram encontrados inconscientes, mas com vida. Estes dois helicópteros que chocaram em pleno voo estavam a combater o incêndio de grandes dimensões que desde sexta-feira lavra nos arredores da capital grega, em Atenas. De acordo com a imprensa grega, os quatro tripulantes estão a caminho do hospital da Força Aérea da capital, Atenas. A iniciativa Cidadãos pela Cibersegurança pediu esclarecimentos à Comissão Nacional de Proteção de Dados sobre o tratamento dos dados pessoais envolvidos no sistema Volta para depósito e reembolso de embalagens. Vamos saber o que está em causa com a jornalista Paula Vera.
4: E a dúvida recai no tratamento de dados pessoais no sistema Volta para o depósito e reembolso de embalagens. O grupo Cidadãos pela Cibersegurança pediu esclarecimentos à Comissão Nacional de Proteção de Dados. Em causa está o valor do depósito que pode ser creditado em cartões de fidelização ou contas de cliente de cadeias de distribuição. E é neste processo que recaem as dúvidas. Em que medida podem os operadores associar as devoluções à identidade do consumidor e cruzar essa informação com os dados de compras anteriormente efetuados? Ou seja, saber o histórico de compras do consumidor, que espécie de embalagem foi devolvida e em que local e quando foi comprada. O Grupo Cidadãos pela Cibersegurança diz que estes dados são valiosos para fins comerciais e de marketing.
2: O que está em causa nesta reciclagem de embalagens, o sistema Volta, a iniciativa de Cidadãos pela Cibersegurança pede esclarecimentos à Comissão Nacional de Proteção de Dados e Rui Martins, deste grupo de cidadãos, quer transparência neste processo, explica que o que está em causa é que cada vez que entregamos uma garrafa ou lata nas máquinas de reciclagem, pode estar em causa a violação de dados pessoais dos consumidores.
5: Quando nós fazemos a devolução de uma máquina de RVN, as voltas, cada, o código de barras identifica exatamente cada artigo, cada fabricante e onde é que foi aproximadamente vendido. Toda essa informação entra dentro das bases de dados do sistema Volta. E essa informação que nós queremos saber se está a ser monitorizada, se a CNPD tem registro desta base de dados, se há dados que são perfilados, que permitem perceber que, se a pessoa é aquela, e, por exemplo, se de facto há cruzamento de dados. Se estes dados estão a chegar também às empresas que produzem, por exemplo, as águas do Castelo, as empresas que produzem, todas aquelas que produzem as latas e as embalagens de plástico que entram no sistema Volta.
2: A opinião de Rui Martins, que recorda que o mercado de dados pessoais existe e é preciso saber quem o controla.
5: Todos sabemos que há uma indústria inteira na internet, não só, mas é os data brokers. São empresas especializadas em fazer perfilagens de pessoas. Isso existe há muito tempo atrás. Em Portugal a legislação não é muito forte nesta área. Na América do Norte começa a haver alguma legislação para regular esta atividade comercial, que é os data brokers, são os negociantes de dados. Estes dados que estão no sistema Volta podem alimentar este tipo de padrão de consumo que vão enriquecer os departamentos de marketing destas empresas, certamente, vão permitir definir estratégias de mercado, estratégias de marketing, de comunicação, tudo isso.
2: Rui Martins, do Grupo Cidadãos pela Cibersegurança, a dar aqui nota do pedido de esclarecimentos que já foi enviado à Comissão Nacional de Proteção de Dados, que agora tem que emitir um parecer. Nas ruas de Ceuta, há milhares de migrantes subsaarianos sem condições, falta água e comida e também locais de abrigo. Enquanto isso, a situação na fronteira já está menos caótica do que nos últimos dias, como descreve a correspondente da Antena 1 em Espanha, Ana Romeu.
6: Hoje é aquele momento em que a União Europeia começa realmente a fazer cumprir as regras do jogo. A mensagem de Bruxelas é simples. A inteligência artificial pode continuar a avançar, mas já não é um faroeste. Há regras, fiscalização e até multas. Por exemplo, aqueles conteúdos criados por inteligência artificial que possam deixar as pessoas na dúvida, como os chamados deepfakes, esses conteúdos passam a ter de ser identificados como tal. O objetivo é evitar que vídeos, fotografias, áudios ou outros conteúdos sintéticos sejam confundidos com acontecimentos reais. Além disso, passa a haver uma fiscalização mais apertada das empresas que desenvolvem modelos de inteligência artificial, como os chamados chatbots ou geradores de imagens. Vão ter de explicar melhor como funcionam os sistemas, que dados utilizam ou quais os riscos que podem representar. As multas podem chegar aos 35 milhões de euros ou a uma percentagem da faturação anual mundial das empresas que violem as regras. Ora, em nome da transparência e já cumprindo a nova lei, perguntámos ao ChatGPT o que acha destas regras. E ele respondeu com uma voz que não é real.
7: Regras claras dão confiança e confiança ajuda a inovação a crescer com estabilidade.
2: Como puderam perceber, não era ainda o retrato feito a partir de Ceuta pela correspondente da Antena 1, mas sim as novas regras no uso da inteligência artificial que entram hoje em vigor, aqui explicadas pela repórter Rita Colasso. E agora sim, vamos até Ceuta tentar perceber como é que nas ruas, ainda com milhares de migrantes subsaarianos sem condições, com falta de água, comida e sem locais de abrigo, está a ser reposta a normalidade junto à fronteira, Ana Romeu.
8: Nós aqui na fronteira já vemos muito pouco movimento. Aliás, começam a chegar em autocarros, passam para o lado de lá, que já é o lado marroquino, e então em Castellejo, que é a localidade que se encontra no lado marroquino, vão para casa de transportes ou pelos seus próprios meios. Continuam a sair pessoas que têm dinheiro para pagar um táxi, mas ainda milhares, eu arrisco a dizer, que ainda circulam por Ceuta. Muitos estão escondidos nos montes, outros perto do centro de acolhimento. São os resistentes, aqueles que acreditam que de facto esta foi uma oportunidade, que já que estão deste lado, que ficam aqui em Espanha, vão tentar ficar por uma vida melhor. Há depois ainda o drama dos menores, que, como se sabe, não podem ser deportados, portanto terão que ser acolhidos e serão as autoridades espanholas que vão assegurar, de alguma maneira, o seu sustento. Há algumas famílias que acolhem esses miúdos, portanto, tudo isto ainda está longe de ficar controlado. Obviamente que essa situação caótica que assistimos nos primeiros dias, na quinta, sexta e sábado, está muito longe, já nada é assim.
2: Melhorar a situação na fronteira com os marroquinos a regressar a casa de várias formas, como ouvimos aqui no relato da correspondente da Antena 1 em Espanha, Ana Romeu. As autoridades espanholas confirmaram até agora a morte de 72 pessoas e o jornal espanhol El País fala este domingo de uma tragédia submersa. Há mais gente morta no mar que ainda não foi recolhida pelas autoridades. Portugal vai participar na resposta europeia à crise migratória em Ceuta. O primeiro-ministro anunciou hoje na rede social X que o Governo apoia a reunião de urgência dos ministros da Administração Interna da União Europeia, marcada para terça-feira por videoconferência, apesar de não ter subscrito a carta que foi feita por 22 Estados-membros em resposta a uma solicitação de Espanha para que fosse feito um reforço da proteção de fronteiras externas da União e o combate à imigração ilegal. E a OPEP, a Organização dos Países Exportadores de Petróleo, decidiu hoje aumentar a oferta diária de barris de petróleo, mas só a partir de setembro, uma tentativa para dar resposta ao aumento dos combustíveis, que em Portugal, recordamos, voltam a subir amanhã.
3: Ana Isabel Costa, na edição RTP Antena 1, simultâneo com RTP Antena 1 Madeira e Açores e também RTP Mundo. 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

Cama Fria, música que trouxemos aqui no programa das tardes de domingo ao som do Badocha. Para trás também, Magic com Kashmir, abrimos lá. Foi assim que aconteceu na altura da hora com a Marisa Liz. É o teu nome, é o clássico dos Polo Norte, aqui na versão de Miguel Gameiro com a Marisa. Fico consigo, estamos no ar até às 7, regressa à terceira hora do programa das tardes de domingo.

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Cada vez mais perto do final da primeira parte daqui desta hora. Chama-se Saudade, música que trouxemos aqui com o David Carreira. Para trás, a recordar No More, com Alexis, abrimos ao som da Jana com o fantástico Combradinho. Agora, unicamente, Débora Bland, que sobe ao palco das tardes de domingo, aqui na Rádio Regional de Iroquém. Bom domingo, bom fim de semana.

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2: Desafios do atual presidente que aos 80 anos volta a concorrer à presidência do país. Os 50 mil migrantes que tentaram alcançar a Europa através de Ceuta já regressaram quase todos a casa. Acabaram por falecer dois dos quatro tripulantes dos helicópteros de combate a incêndio que chocaram esta tarde na Grécia.
3: Ana Isabel Costa nesta edição, aqui em Lisboa 29 graus esta hora, no Porto 23, em Faro 27, no Funchal também 27, 23 graus em Ponta Delgada.
2: Este domingo, o PT tornou oficial a candidatura de Lula da Silva, agora com 80 anos, a mais um mandato presidencial. O atual presidente brasileiro tem um opositor já conhecido, o filho mais velho do ex-presidente Bolsonaro, o atual senador Flávio Bolsonaro, de 45 anos. No evento de apresentação do ex-sindicalista que está a decorrer no Brasil, ele que retomou o poder em 2023, Lula da Silva dissipou dúvidas sobre a sua saúde e acrescentou que tem equipa para ganhar mais uma eleição.
4: Nós temos time, nós temos futebol, nós temos o que entregar, nós temos argumento. Nós não podemos permitir que a essência da mentira utilizada pela inteligência artificial venha ganhar uma eleição nesse país. Esse país, a mentira não prevalecerá. O que vai prevalecer é a entrega que nós estamos fazendo ao povo brasileiro.
2: A referência de Lula da Silva à suposta interferência das redes sociais e de inteligência artificial para manipular os votantes naquele país. Ao seu estilo, Lula da Silva fez questão de dizer que dispensa votos de quem defende a violência doméstica, um problema grave no país.
4: Não tem problema que eu perca algum voto. O cara vai ter que escolher, ou ele vota em mim, ou ele bate na mulher. Se bater na mulher, não precisa votar em mim. Pega a sua mão e vote quem você quiser. A luta contra a violência contra a mulher não é luta das mulheres, é luta de nós homens, que somos os violentos, que achamos que somos donos dela.
2: A referência de Lula da Silva a um dos problemas do Brasil, a violência doméstica. O opositor de Lula da Silva, o filho mais velho do ex-presidente Jair Bolsonaro, que foi impedido de exercer cargos políticos e condenado a 27 anos de prisão e que está neste momento em prisão domiciliária por tentativa de golpe, foi oficialmente designado na semana passada como o herdeiro político do movimento conservador. As eleições presidenciais brasileiras estão marcadas para o próximo mês de outubro. Na Grécia já foram encontradas as duas tripulações dos helicópteros que chocaram quando combatiam um incêndio. Os tripulantes de um dos helicópteros tiveram apenas ferimentos ligeiros, enquanto os do outro aparelho foram encontrados inconscientes, mas com vida. Acabaram, entretanto, por falecer. Estes dois helicópteros que chocaram em pleno voo estavam a combater o incêndio de grandes dimensões que desde sexta-feira lavra nos arredores da capital grega, Atenas. E nas ruas de Ceuta, ainda há milhares de migrantes subsaarianos sem condições, falta de água, comida e locais de abrigo. Enquanto isso, a situação na fronteira é menos caótica do que nos últimos dias, como descreve a correspondente da Antena 1 em Espanha, Ana Romeu.
5: Nós aqui na fronteira já vemos muito pouco movimento. Aliás, começam a chegar em autocarros, passam para o lado de lá, que já é o lado marroquino, e então em Castellejo, que é a localidade que se encontra no lado marroquino, vão para casa de transportes ou pelos seus próprios meios. Continuam a sair pessoas que têm dinheiro para pagar um táxi, mas há ainda milhares. Eu arrisco a dizer que ainda circulam por Ceuta. Muitos estão escondidos nos montes, outros perto do centro de acolhimento. São os resistentes, aqueles que acreditam que de facto esta foi uma oportunidade, que já que estão deste lado, que ficam aqui em Espanha, vão tentar ficar por uma vida melhor. Há depois ainda o drama dos menores, que, como se sabe, não podem ser deportados, portanto, terão que ser acolhidos. ministros e serão as autoridades espanholas que vão assegurar de alguma maneira o seu sustento. Há algumas famílias que acolhem esses miúdos, portanto, tudo isto ainda está longe de ficar controlado. Obviamente que essa situação caótica que assistimos nos primeiros dias, na quinta, sexta e sábado, está muito longe, já nada é assim.
2: Já nada é como há dois dias, tudo mais calmo na fronteira. As autoridades espanholas confirmam até agora a morte de 72 pessoas e o jornal espanhol El País fala de uma tragédia submersa, com muita gente ainda morta no mar que não foi recolhida pelas autoridades. A iniciativa Cidadãos pela Cibersegurança pediu esclarecimentos à Comissão Nacional de Proteção de Dados sobre o tratamento de dados pessoais no sistema Volta, para o depósito e reembolso de embalagens. O que está em causa, Paula Vera?
6: E a dúvida recai no tratamento de dados pessoais no sistema Volta para o depósito e reembolso de embalagens. O grupo Cidadãos pela Cibersegurança pediu esclarecimentos à Comissão Nacional de Proteção de Dados. Em causa está o valor do depósito que pode ser creditado em cartões de fidelização ou contas de cliente de cadeias de distribuição. E é neste processo que recaem as dúvidas. Em que medida podem os operadores associar as devoluções à identidade do consumidor e cruzar essa informação com os dados de compras anteriormente efetuados? Ou seja, saber o histórico de compras do consumidor, que espécie de embalagem foi devolvida e em que local e quando foi comprada. O Grupo Cidadãos pela Cibersegurança diz que estes dados são valiosos para fins comerciais e de marketing.
2: As dúvidas levantadas por este grupo de cidadãos pela cibersegurança, Rui Martins pertence a este grupo, quer transparência no processo do sistema. O tema Volta explica o que está em causa. É entregarmos uma garrafa ou uma lata nas máquinas de reciclagem e os dados dos consumidores serem recolhidos.
7: Quando nós fazemos a devolução de uma máquina de RDN, as voltas, o código de barras identifica exatamente cada artigo, cada fabricante e onde é que foi aproximadamente vendido. Toda essa informação entra dentro das bases de dados do sistema Volta. E essa informação que nós queremos saber se está a ser monitorizada, se a CNPD tem registro desta base de dados, se há dados que são perfilados, que permitem perceber que se a pessoa é aquela, e, por exemplo, se de facto há cruzamento de dados. Se estes dados estão a chegar também às empresas que produzem, por exemplo, as águas do Castelo, as empresas que produzem, todos aqueles que produzem as latas e as embalagens de plástico que entram no sistema Volta.
2: Rui Martins, do Grupo Cidadãos pela Cibersegurança, recorda que o mercado de dados pessoais existe e é preciso saber quem o controla.
7: Todos sabemos que há uma indústria inteira na internet, não só, mas é os data brokers. São empresas especializadas em fazer perfilagens de pessoas. Isso existe há muito tempo atrás. Em Portugal a legislação não é muito forte nesta área. Na América do Norte começa a haver alguma legislação para regular esta atividade comercial, que é os data brokers, são os negociantes de dados. Estes dados que estão no sistema Volta podem alimentar este tipo de padrão de consumo, que vão enriquecer os departamentos de marketing destas empresas, certamente, vão permitir definir estratégias de mercado, estratégias de marketing, de comunicação, tudo isso.
2: As dúvidas já seguiram, com um pedido de esclarecimentos enviado à Comissão Nacional de Proteção de Dados. O sistema Volta permite reembolsar o valor do depósito, os 10 cêntimos, pela compra de embalagens de plástico, metal e alumínio que estão abrangidas por este sistema. A OPEP, a Organização dos Países Exportadores de Petróleo, decidiu hoje aumentar a oferta dos barris de petróleo a partir do próximo mês de setembro. É a resposta à crise petrolífera decorrente da guerra no Médio Oriente. Em Portugal, a partir de amanhã, o gasóleo volta a subir um cêntimo, enquanto a gasolina desce meio cêntimo.
3: Edição RTP Antena 1 com Ana Isabel Costa, um simultâneo com a RTP Antena 1 Madeira, Açores e RTP Mundo. 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

Jackson Robs com Calvin Wood e hoje no Scrubs aqui na sua rádio original de locação 5h23, cá chegamos nós, segunda parte do programa de hoje das tardes de domingo na rádio original de rock. E começamos também, primeiro, música de vizinhos, o pôr do sol e lá pela abertura desta nossa última hora, vira e mexe com o Caio e Calma. Agora é Elijah, Virgulho, para ouvir assim no programa de hoje, está no ar as tardes de domingo da Rádio Regional de Roque. Bom domingo, bom fim de semana, está no sítio certo, deixe ficar-se.

das Gêmeas com Guto nesta versão de Easy B aqui na sua rádio. Ficamos a 23 minutos das 6 da tarde, final desta penúltima hora. Ouvimos lá atrás ainda Insônia, o clássico do Faithless, e também a Cidade Blue com o Boa Espinho. Agora eu viro, crasso no programa das tardes de domingo. Bom domingo, bom fim de semana.

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0: Clinton.
1: A monarquia que juntou aqui música de Diogo Pissarra e Bispo no programa das tardes da Regional. Está a chegar ao fim esta quarta hora da sessão de hoje, domingo, dia 2 de agosto. Lá atrás trouxemos ainda a música que juntou aqui, For Blacks com o Scuba Dub, e pela abertura deixamos tema com a música de Crass e Vira Virou. Vamos a caminho do final desta penúltima hora de emissão. Fechamos assim I Don't Wanna Wait com os One Republic e ainda David Guetta até à hora certa. Juntamos Carol Bianzi com No Particular. Às 6 notícias do país e do mundo com o simultâneo da RTP Antena 1. Até às 7 eu volto para a última parte do programa das tardes de domingo deste dia 2 de agosto na Regional de Iroca Rádio, que todos nós cada vez mais gostamos de ouvir. Amanhã, dia muito parecido com o de hoje, uma ligeira descida da temperatura. Máximas previstas para o dia de amanhã, 26 graus em Arouca, Vale de Cambre e também em São João da Madeira. Aveiro vai amanhã até aos 26, Porto, Paredes e Penafiel com 25, 28 é a máxima em Coimbra e 26 a máxima prevista para a cidade capital do distrito de Viseu. Voltamos depois das 6.

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2: Do Ministro da Educação ser ouvido na Assembleia da República, os diretores das escolas públicas receiam que não sejam cumpridos os prazos para a classificação de exames da segunda fase. A ponte 25 de Abril está cortada ao trânsito no sentido sul-norte.
3: Ana Isabel Costa, nesta edição, a esta hora, 29 graus aqui em Lisboa, 23 no Porto, 26 em Faro, 26 também no Funchal e 23 em Ponta Delgada.
2: Este domingo, o PT tornou oficial a candidatura de Lula da Silva, com 80 anos, a mais um mandato presidencial. O atual presidente tem como opositor o filho mais velho do ex-presidente, Jair Bolsonaro, o atual senador Flávio Bolsonaro, de 45 anos. No evento de apresentação do Partido, do Partido da Terra aos brasileiros, o ex-sindicalista Lula da Silva, que retomou o poder em 2023, dissipou dúvidas sobre a sua saúde e acrescentou melhor que tem equipa para ganhar mais uma eleição.
4: Nós temos time, nós temos futebol, nós temos o que entregar, nós temos argumento. Nós não podemos permitir que a essência da mentira utilizada pela inteligência artificial venha ganhar uma eleição nesse país. Esse país, a mentira não prevalecerá. O que vai prevalecer é a entrega que nós estamos fazendo ao povo brasileiro.
2: A apresentação de Lula da Silva num evento organizado pelo Partido dos Trabalhadores, o PT. E ao seu estilo, o atual presidente fez questão de dizer que dispensa votos de quem defende a violência doméstica, um problema grave no país.
4: Não tem problema que eu perca algum voto. O cara vai ter que escolher, ou ele vota em mim, ou ele bate na mulher. Se bater na mulher, não precisa votar em mim. Pega a sua mão e vote em quem você quiser. A luta contra a violência contra a mulher não é luta das mulheres, é luta de nós homens, que somos dos violentos, que achamos que somos dela.
2: A luta de Lula da Silva, que promete combate à violência doméstica, um dos principais flagelos no Brasil. O opositor de Lula da Silva, o filho mais velho do ex-presidente Jair Bolsonaro, que foi impedido de exercer cargos públicos, condenado a 27 anos de prisão e que se encontra em prisão domiciliária por tentativa de golpe, foi oficialmente designado na semana passada como herdeiro político do movimento conservador. As eleições brasileiras estão marcadas para o próximo mês de outubro. O Ministro da Educação vai amanhã ao Parlamento dar esclarecimentos aos deputados sobre a classificação dos exames nacionais. Fernando Alexandre foi chamado de urgência à Comissão Permanente da Assembleia da República, o órgão legislativo que está em funções nas férias de verão dos deputados. Uma audição que decorre enquanto estão em curso as correções das provas da segunda fase, que têm de estar concluídas até 7 de agosto, a próxima sexta-feira. Felinto Lima, o presidente da Associação de Diretores de Escolas Públicas, em declarações à RTP, diz que o prazo é apertado.
5: Agora, a grande incógnita é saber se no dia 7 de agosto, na verdade, as provas reapreciadas, as classificações, vão chegar aos nossos alunos. Porquê? Porque, na verdade, subiram bastante, o número aumentou, nós dissemos desde logo no início, era uma previsão nossa, aumentou exponencialmente, na verdade, de 6.200 passamos para mais de 20 mil provas que neste momento estão a ser reapreciadas, e também dizer que só na passada semana, na quarta-feira, que estas provas chegaram em massa aos professores, portanto, relatores.
2: Felinto Lima reconhece, no entanto, que a segunda fase dos exames nacionais correu muito melhor que a primeira.
5: A segunda fase da classificação decorreu relativamente bem, porque a plataforma estava ajustada, estava afinada, o processo de digitalização também não ofereceu problemas.
2: O Ministro da Educação terá a oportunidade de explicar amanhã o que mudou para que a segunda fase dos exames nacionais tenha corrido melhor e se as correções não estiverem prontas a tempo, ou seja, a 7 de agosto, se o prazo das candidaturas à universidade serão ou não alterados. O Grupo de Cidadãos pela Cibersegurança pediu à Comissão Nacional de Proteção de Dados que verifique se o sistema de reciclagem de embalagens, Volta, está a violar dados pessoais. Rui Martins, deste grupo, explica o porquê deste pedido de parecer sobre o sistema que entrou em vigor em abril último.
6: Quando nós fazemos a devolução de uma máquina de RDN, as voltas, cada código de barras identifica exatamente cada artigo, cada fabricante e onde é que foi aproximadamente vendido. Toda essa informação entra dentro das bases de dados do sistema Volta. E essa informação nós queremos saber se está a ser monitorizada, se a CNPD tem registro desta base de dados, se há dados que são perfilados, que permitem perceber se a pessoa é aquela, e, por exemplo, se de facto há cruzamento de dados. Se estes dados estão a chegar também às empresas que produzem, por exemplo, as águas do Castelo, as empresas que produzem, todos aqueles que produzem as latas e as embalagens de plástico que entram no sistema Volta.
2: Rui Martins diz que os cidadãos pela cibersegurança estão preocupados com a venda de dados pessoais dos consumidores que usarem as máquinas de reciclagem do sistema Volta.
6: Todos sabemos que há uma indústria inteira na internet, não só, mas é os data brokers. São empresas especializadas em fazer perfilagens de pessoas. Isso existe há muito tempo atrás. Em Portugal a legislação não é muito forte nesta área. Na América do Norte começa a haver alguma legislação para regular esta atividade comercial, que é os data brokers, são os negociantes de dados. Estes dados que estão no sistema Volta podem alimentar este tipo de padrão de consumo, que vão enriquecer os departamentos de marketing destas empresas, certamente, vão permitir definir estratégias de mercado, estratégias de marketing, de comunicação, tudo isso.
2: As preocupações do Grupo de Cidadãos pela Cibersegurança, agora caberá à Comissão Nacional de Proteção de Dados verificar se há ou não violação de dados pessoais. Vida mais dificultada para quem quer regressar este domingo ao final da tarde de Lisboa, pela ponte 25 de Abril. A circulação está totalmente cortada no sentido sul-norte, devido a uma colisão entre uma mota e um camião. O subcomissário Ruben Neves, da PSP, explica o que aconteceu na ponte 25 de Abril.
7: Portanto, temos um alerta pelas 16h22 de um acidente com vítima mortal no tabuleiro da ponte entre um veículo pesado e um motociclo. Estamos a registar, portanto, o falecimento do motociclista. Portanto, durante as diligências foi efetuado o corte da ponte 25 de Abril nos dois sentidos, estando neste momento o sentido norte-sul a fluir normalmente e o sentido sul-norte com os três elementos, nomeadamente a guarda de diligências policiais. Com as vias cortadas, é expectável que neste horário, e tendo em conta que trata de domingo, é possível que as filas estejam prolongadas e que, portanto, a normalização do trânsito seja difícil neste momento.
2: Ponte 25 de Abril cortada no sentido sul-norte, ainda sem previsão de reabertura. E na Grécia já foram encontrados com vida uma das tripulações dos dois helicópteros que chocaram quando combatiam um incêndio. Os tripulantes de um dos helicópteros tiveram apenas feridos ligeiros, enquanto o do outro helicóptero, apesar de serem encontrados inconscientes, mas ainda com vida, acabaram por falecer. Estes dois helicópteros que chocaram em pleno voo estavam a combater um incêndio de grandes dimensões que desde sexta-feira não larga os arredores da capital grega, Atenas.
3: Ana Isabel Costa, na edição RTP Antena 1, simultâneo com RTP Antena 1 Açores, RTP África e RTP Mundo. 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

É o Post-Love que junta aqui Irã com a Bahia Baby nas tardes de domingo. Estamos de volta, última hora, no programa deste dia 2 de agosto, agora 6h26 da tarde. Ouvimos já, não sei, a música que juntou à toa com os vizinhos e abrimos ao som de André e Don't Wait Up. Há muito ainda até às 7, agora como antes, Matias Damásio sobe ao palco das tardes. Há ainda Lucy Dreams com Harrison, vamos ouvir ainda o monstrão de Anitta com o Dennis. Está no ar até às 7 da tarde o programa das tardes de domingo da Rádio Regional de Iroquém.

Estamos a 2 minutos do sinal horário das 19 horas. E teremos a atualização de notícias em cadeia com a Antena 1. Ouvirmos aqui na Rádio Regional de Arouca. Este é o domingo 2 de agosto, ano 26.

0: acesso a Lisboa a partir do Sul, dificultada neste primeiro domingo de agosto devido a um acidente na ponte 25 de Abril. O Ministro da Educação responde amanhã às dúvidas dos deputados sobre os exames nacionais. E no Médio Oriente, o Irão anuncia um próximo acordo para definir uma nova rota dos navios no Estreito de Hormuz.
1: Edição com Ana Isabel Costa, aqui em Lisboa 27 graus, no Porto 23, 25 em Faro, no Funchal 26, 23 graus em Ponta Delgada.
0: Vida dificultada para quem quer regressar este domingo a Lisboa pela ponte 25 de Abril, depois de ter estado totalmente cortada. A circulação já reabriu, mas continua condicionada e a fazer-se apenas numa das faixas de rodagem no sentido sul-norte. O subcomissário Rubem Neves, da PSP, explica o que motivou este corte e agora condicionamento na ponte 25 de Abril.
2: Portanto, temos um alerta pelas 16h22 do acidente com a vítima mortal no tabuleiro da ponte, entre um veículo pesado e um motociclo. Estamos a registar, portanto, o falecimento do motociclista. Portanto, durante as diligências foi efetuado o corte da ponte 25 de Abril nos dois sentidos, estando neste momento o sentido norte-sul a fluir normalmente e o sentido sul-norte com os três elementos, nomeadamente a aguardar diligências policiais. Com as vias cortadas, é expectável que neste horário, e tendo em conta que trata de domingo, é possível que as filas estejam prolongadas e que, portanto, a normalização do trânsito seja difícil neste momento.
0: E, de facto, há vários quilómetros de fila para entrar no sentido sul-norte, na ponte 25 de Abril, e por causa disso a ponte Vasco da Gama ainda é a alternativa. No entanto, devido ao grande aumento do tráfego, a velocidade máxima foi reduzida para 80 km/h. O Ministro da Educação vai amanhã ao Parlamento dar esclarecimentos aos deputados sobre a classificação dos exames nacionais. Fernando Alexandre foi chamado de urgência à Comissão Permanente da Assembleia da República, o órgão legislativo que está em funções nas férias de verão dos deputados. Uma audição que decorre enquanto estão em curso as correções das provas da segunda fase, que têm de estar concluídas até 7 de agosto, a próxima sexta-feira. Felinto Lima, o presidente da Associação de Diretores das Escolas Públicas, em declarações à RTP, diz que é um prazo muito apertado.
3: Agora, a grande incógnita é saber se no dia 7 de agosto, na verdade, as provas reapreciadas, as classificações, vão chegar aos nossos alunos. Porquê? Porque, na verdade, subiram bastante, o número aumentou, nós dissemos desde logo no início, era uma previsão nossa, aumentou exponencialmente, na verdade, de 6.200 passamos para mais de 20 mil provas que neste momento estão a ser reapreciadas. E também dizer que só na passada semana, na quarta-feira, que estas provas chegaram em massa aos professores, portanto, relatores.
0: Felinto Lima reconhece, no entanto, que a segunda fase dos exames correu bem melhor do que a primeira.
3: A segunda fase da classificação decorreu relativamente bem, porque a plataforma estava ajustada, estava afinada, o processo de digitalização também não ofereceu problemas.
0: O Ministro da Educação terá a oportunidade de explicar amanhã o que mudou para que a segunda fase dos exames nacionais tenha corrido melhor e se as correções não estiverem prontas a tempo, ou seja, a 7 de agosto, se o prazo das candidaturas à universidade vai ou não ser alterado. O Grupo de Cidadãos pela Cibersegurança pediu à Comissão Nacional de Proteção de Dados que verifique o sistema de reciclagem de embalagens Volta, se este sistema está a violar dados pessoais. Rui Martins, deste grupo, explica o porquê deste pedido de parecer sobre o sistema que entrou em vigor em abril último. Rui Martins diz que os cidadãos pela cibersegurança estão preocupados com a venda de dados pessoais dos consumidores que usarem as máquinas de reciclagem do sistema Volta.
4: Quando nós fazemos a devolução de uma máquina de RVN, as Voltas, cada código de barras identifica exatamente cada artigo, cada fabricante e onde é que foi aproximadamente vendido. Toda essa informação entra dentro das bases de dados do sistema Volta. E essa informação que nós queremos saber se está a ser monitorizada, se a CNPD tem registro desta base de dados, se há dados que são perfilados, que permitem perceber se a pessoa é aquela, e, por exemplo, se de facto há cruzamento de dados, se estes dados estão a chegar, também às empresas que produzem, por exemplo, as águas do Castelo, as empresas que produzem, todas aquelas que produzem as latas e as embalagens de plástico que entram no sistema Volta.
0: Rui Martins diz que toda a gente sabe que estes dados são muitas vezes à venda na internet.
4: Todos sabemos que há uma indústria inteira na internet, não só, mas é os data brokers. São empresas especializadas em fazer perfilagens de pessoas. Isso existe há muito tempo atrás. Em Portugal, a legislação não é muito forte nesta área. Na América do Norte, começa a haver alguma legislação para regular esta atividade comercial, que é os data brokers, são os negociantes de dados. Estes dados estão no sistema Volta. Podem alimentar este tipo de padrão de consumo, que vão enriquecer os departamentos de marketing destas empresas, certamente, vão permitir definir estratégias de mercado, estratégias de marketing, de comunicação, tudo isso.
0: Agora tem que se pronunciar a Comissão Nacional de Proteção de Dados. E a extrema-direita marcou para este domingo à noite uma manifestação anti-imigração em Ceuta, onde ainda permanecem muitos migrantes, como explica a correspondente da Antena 1, Ana Romeu.
5: Olham lá para cima, onde estão alojados maioritariamente os magrebinos. Não cabe mais ninguém no único centro de acolhimento que existe em Ceuta. Resta-lhes esperar cá fora, sem água e sem comida, e debaixo de um sol abrasador.
6: Estamos a sofrer aqui. Não temos nada que comer.
5: São os migrantes subsaarianos que já viviam em Marrocos e que quiseram tentar a sorte perante a informação de que a fronteira estava aberta.
6: Sabíamos que a fronteira estava aberta. A rota foi muito difícil.
7: La route était très difficile. On n'est pas allé brutaliser la frontière.
8: Nós não fomos brutalizar a fronteira nem fazer nada de mal. Vimos que havia marroquinos a vir para aqui. E havia uma notícia que dizia que aqueles que soubessem nadar podiam nadar para conseguir entrar. Nós arriscamos nadar para chegar aqui.
9: Eles deixaram-nos passar e não tivemos nenhum problema para entrar. Mas aqui também as condições são muito difíceis.
10: Estes são os que não regressam porque não têm para onde ir. Roubados e enganados pelo caminho, estão agora totalmente desesperados, sem apoio e sem ajuda de ninguém. Esta é a verdadeira crise humanitária que se vive em Ceuta.
0: A crise humanitária que aqui nos traz a correspondente em Espanha, da Antena 1, Ana Romeu. Ora, começam a chegar explicações sobre o que terá levado 50 mil pessoas a tentar de uma só vez entrar na Europa através de Ceuta, o enclave espanhol no norte de África. Notícias que dão conta de que havia divulgação nas redes sociais dos melhores locais, por exemplo, para se atravessar a nado. Não se sabe quem fez difundir estas informações. O ministro das Relações Exteriores do Irão anunciou este domingo que as negociações com Oman sobre o Estreito de Hormuz estão a entrar na fase final. Abbas Araghchi diz que é consequência do anúncio feito pelos Estados Unidos de cancelar o ataque ao Irão para abrir espaço à diplomacia. O Irão diz então que está próximo de um acordo com Oman sobre uma nova rota de trânsito para navios. E a seleção portuguesa feminina de futebol de praia fechou hoje a fase regular da Liga Europeia em Chisinau, com uma vitória frente à Polónia por 4-3, depois de ontem já ter garantido um lugar na superfinal, que está agendada para Via Reggio, em Itália, entre 9 e 13 de setembro. Portugal vai então defender o título conquistado ano passado, em que venceu a Espanha. Ainda no feminino, Lorena Vibes venceu a segunda etapa da Volta à França feminina e mantém assim a camisola amarela nesta segunda etapa. A neerlandesa venceu ao sprint a etapa entre Egel e Genebra. O Tour feminino decorre até ao próximo domingo.
11: Edição de Ana Isabel Costa, simultâneo da RTP Antena 1 com a RTP Antena 1 Açores, Madeira, RTP África e também RTP Mundo. 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
15: 19 horas e 12 minutos. Programa Mais Brasil entra no ar. Aqui com Adelino Pinho. E em primeira mão, para ouvirmos Adriana Lua, a festa começou.

Fernandes no programa Aqui Brasil. Agora são 19 horas e 21 minutos. Consigo, o programa vai até às 21. 40 anos de rádio, recordações, sucessos. Adelino Pinho também tem histórias lá pelo Brasil. É dedicado, então, esse apontamento de reportagem com Adelino Pinho no programa Aqui Brasil.

0: Muito lindo, reportagens de Adelino Pinho, no Aqui Brasil. E vamos agora para as notícias em cadeia com a Antena 1.
1: Tarde, Madeira com céu pouco nublado, Açores com possibilidade de chuva fraca ainda durante a madrugada e também para o fim da tarde. Vamos então às notícias já a seguir na RTP Antena 1.

0: Boa tarde, são 8 horas no continente e na Madeira, 7 nos Açores.
1: Trânsito acumulado nas duas pontes, no regresso a Lisboa, por causa de um acidente esta tarde na ponte 25 de Abril, que provocou um morto e obrigou ao corte da circulação nesta via. Lula da Silva apresentou-se esta tarde como candidato às eleições presidenciais no Brasil, prometendo lutar contra a informação falsa e a violência contra as mulheres.
0: As temperaturas a esta hora, 21 graus no Porto e em Coimbra, estão 24 em Lisboa, 26 em Faro, nas Ilhas, Funchal com 24 graus, Ponta Delgada com 23. Edição de Augusto Henriques.
1: O regresso a Lisboa neste primeiro fim de semana de agosto está mais difícil. Há muito trânsito acumulado nas duas pontes que cruzam o Tejo e um acidente na ponte 25 de Abril, a meio da tarde, acabou por provocar longas filas, como explica o subcomissário Ruben Neves, da PSP.
2: Portanto, temos um alerta pelas 16h22 de um acidente com a vítima mortal no tabuleiro da ponte, entre um veículo pesado e um motociclo. Estamos a registrar, portanto, o falecimento do motociclista. Portanto, durante as diligências foi efetuado o corte da ponte 25 de Abril nos dois sentidos, estando neste momento o sentido norte-sul a fluir normalmente e o sentido sul-norte com os três momentos, nomeadamente a aguardar diligências policiais. Com as vias cortadas, é normal, é expectável que neste horário, e tendo em conta que trata de domingo, é possível que as filas estejam prolongadas e que, portanto, a normalização do trânsito seja difícil neste momento.
1: O trânsito pode demorar ainda algum tempo a ficar normalizado no regresso a Lisboa para quem vem do sul do país. 4 pessoas ficaram feridas esta tarde numa explosão de uma botija de gás num incêndio em Viana do Castelo. Um dos feridos está em estado grave. Os 4 feridos, 3 homens e uma mulher, na casa dos 50 anos de idade, foram levados para o hospital de Viana do Castelo. A explosão da botija de gás aconteceu na sequência de um incêndio na habitação. Aos 80 anos, Lula da Silva formalizou este domingo a recandidatura à presidência do Brasil. No lançamento da campanha para as eleições de outubro, na Expo Center Norte, em São Paulo, o líder do Partido dos Trabalhadores declarou guerra à mentira e à realidade moldada pela inteligência artificial, mostrando confiança no trabalho feito e na equipa que o acompanha.
3: Nós temos time, nós temos futebol, nós temos o que entregar, nós temos argumento. Nós não podemos permitir que a essência da mentira utilizada pela inteligência artificial venha ganhar uma eleição nesse país. Esse país, a mentira não prevalecerá. O que vai prevalecer é a entrega que nós estamos fazendo ao povo brasileiro.
1: Perante os apoiantes que gritavam palavras de apoio e mostravam bandeiras do Partido dos Trabalhadores, Lula da Silva comprometeu-se a lutar contra a violência doméstica, um dos principais problemas do Brasil, assumindo o risco de vir a perder votos.
3: Não tem problema que eu perca algum voto. O cara vai ter que escolher, ou ele vota em mim, ou ele bate na mulher. Se bater na mulher, não precisa votar em mim. Pega a sua mão e vote quem você quiser. A luta contra a violência contra a mulher não é luta das mulheres, é luta de nós homens, que somos os violentos, que achamos que somos dela.
1: Lula da Silva recandidata-se a um novo mandato, o 4º como presidente do Brasil, tendo como adversário o filho do antigo presidente, Jair Bolsonaro, condenado a 27 anos de prisão e que está a cumprir prisão domiciliária por tentativa de golpe de Estado. Trata-se de Flávio Bolsonaro, de 45 anos. Lula formalizou hoje a candidatura e, de acordo com as últimas projeções, o atual presidente tem uma ligeira vantagem sobre o adversário. A mais recente sondagem do Instituto Brasileiro Datafolha coloca Lula da Silva com 48% das intenções de voto contra 43% para Flávio Bolsonaro numa possível segunda volta. Em Espanha, as autoridades atualizaram o número de vítimas do mais recente fluxo migratório em Ceuta. 72 pessoas perderam a vida no mar. As autoridades espanholas avançaram também que já foram prestados cuidados de saúde a mais de 1 milhão de pessoas. Também já regressaram a Marrocos 48 mil dos 50 mil que se calculam tenham chegado à cidade espanhola no norte de África. Um avião da TAP com destino a Boston nos Estados Unidos declarou emergência e divergiu para a Ilha Terceira, nos Açores, devido a um problema de sobreaquecimento nos porões. A companhia aérea já confirmou que o avião fez uma escala não programada na Ilha Terceira por precaução para avaliar uma questão técnica. O aparelho aterrou em segurança nas lajes na Ilha Terceira, foi colocado numa área isolada do aeroporto, como é prática neste tipo de situações. O voo vai seguir agora para o destino final, quando for possível, garantiu uma fonte oficial da companhia aérea. Este é o terceiro incidente com aviões da TAP na última semana. O Ministro da Educação vai amanhã ao Parlamento dar esclarecimentos aos deputados sobre a classificação dos exames nacionais. Fernando Alexandre vai falar na Comissão Permanente da Assembleia da República, que é o órgão que está em funções nas férias de verão dos deputados. Uma audição que decorre enquanto estão ainda em curso as correções das provas da segunda fase, que têm de estar concluídas até ao próximo dia 7 de agosto, sexta-feira. Felinto Lima, o Presidente da Associação de Diretores das Escolas Públicas, em declarações esta tarde à RTP, considera que este prazo é muito apertado.
4: Agora, a grande incógnita é saber se no dia 7 de agosto, na verdade, as provas reapreciadas, as classificações, vão chegar aos nossos alunos. Porquê? Porque, na verdade, subiram bastante, o número aumentou, nós dissemos desde logo no início, era uma previsão nossa, aumentou exponencialmente, na verdade, de 6.200 passamos para mais de 20 mil provas que neste momento estão a ser reapreciadas, e também dizer que só na passada semana, na quarta-feira, que estas provas chegaram em massa aos professores, portanto, relatores.
1: Felinto Lima reconhece, no entanto, que a segunda fase dos exames nacionais, a correção dos exames desta segunda fase, correu muito melhor do que na primeira.
4: A segunda fase da classificação decorreu relativamente bem, porque a plataforma estava ajustada, estava afinada, o processo de digitalização também não ofereceu problemas.
1: Felinto Lima, em nome dos diretores das escolas públicas, o Ministro da Educação terá a oportunidade amanhã de explicar aos deputados o que mudou na plataforma para que a segunda fase da correção dos exames nacionais tenha corrido melhor do que na primeira. Um grupo de cidadãos pela cibersegurança pediu à Comissão Nacional de Proteção de Dados que verifique se o sistema de reciclagem de embalagens Volta está a violar ou não dados pessoais. Rui Martins, deste grupo, explica o porquê deste pedido de parecer sobre o sistema que entrou em vigor no passado mês de abril.
5: Quando nós fazemos a devolução de uma máquina da RVN, as voltas, cada código de barras identifica exatamente cada artigo, cada fabricante e onde é que foi aproximadamente vendido. Toda essa informação entra dentro das bases de dados do sistema Volta. E essa informação que nós queremos saber se está sendo monitorizada, se a CNPD tem registro desta base de dados, se há dados que são perfilados, que permitem perceber se a pessoa é aquela, e, por exemplo, se de facto há cruzamento de dados. Se estes dados estão a chegar também às empresas que produzem, por exemplo, as águas do Castelo, as empresas que produzem, todos aqueles que produzem as latas e as embalagens de plástico que entram no sistema Volta.
1: Rui Martins explica que pode acontecer que estejam a ser vendidos dados pessoais dos consumidores que usam as máquinas de reciclagem do sistema Volta, em especial aquelas onde o dinheiro retorna para os cartões que estão associados a supermercados.
5: Todos sabemos que há uma indústria inteira na internet, não só, mas é os data brokers. São empresas especializadas em fazer perfilagens de pessoas. Isso existe há muito tempo atrás. Em Portugal a legislação não é muito forte nesta área. Na América do Norte começa a haver alguma legislação para regular esta atividade comercial, que é os data brokers, são os negociantes de dados. Estes dados que estão no sistema Volta podem alimentar este tipo de padrão de consumo, que vão enriquecer os departamentos de marketing destas empresas, certamente, vão permitir definir estratégias de mercado, estratégias de marketing, de comunicação, tudo isso.
1: Rui Martins, do Grupo de Cidadãos pela Cibersegurança, e as questões que este grupo pretende ver esclarecidas por parte da Comissão Nacional de Proteção de Dados.
0: Edição de Augusto Henriques, simultâneo da RTP Antena 1 com a RTP Antena 1 Açores, Madeira, RTP África e RTP Mundo. 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
12: Ora, você gosta daqui do programa Aqui Brasil, os grandes sucessos musicais? Ora, um obrigado para si que vai na nossa companhia ouvindo os sucessos do Brasil. Passam 14 minutos das 8.

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1: Vamos ouvir sucessos populares.

Ora, não esqueça de avisar os seus amigos sempre das 19 às 21 aqui em Brasília, na Rádio Regional Arouca. Ora, são 20 horas e 32 minutos. A boa música ouve-se aqui. Para continuar, vamos ouvir Chitãozinho e Xororó.

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1: Olha, vamos ouvir e recordar Roberto Leal.

Faltam 16 minutos para as 21. Ora, você gosta daqui do programa Aqui Brasil, os grandes sucessos musicais? Ora, um obrigado para si que vai na nossa companhia ouvindo os sucessos do Brasil. Ora, vamos ouvir sucessos populares. Brasil.

Passam 48 minutos das 20 horas. Sintonia da Rádio Regional de Arouca, aqui em Brasil. Hoje é dia de concerto anual aqui na Praça Brandão Vasconcelos, vida assim como a lua, organizado pelo município de Arouca, Rádio TV Regional de Arouca vai estar lá no local com Adelino Pinho, para você poder ver e ouvir em facebook.com/rrarouca.

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2: Ora, você gosta daqui do programa Aqui Brasil, os grandes sucessos musicais. Ora, um obrigado para si que vai na nossa companhia ouvindo os sucessos do Brasil. Faltam 4 minutos para o final de mais um programa Aqui Brasil. Volto amanhã a partir das 19h.

0: Ora, está na hora de colocarmos ponto final em mais um programa aqui Brasil. Estarei de volta amanhã a partir das 19. Continuo na sintonia da Rádio Regional Arouca.
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Olá, boa viagem, boa sintonia com a Rádio Regional de Arouca. Vamos ouvir conjunto Voz do Tâmega. O Vira-Vira vai começar.

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Agora continuamos a ouvir aqui na Rádio Regional de Arouca, magia dos instrumentos acordeão.

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1: Continuamos com sucessos musicais. Programa de Adelino Pinho. Boa noite, na companhia da Rádio Regional de Arouca. 22 horas e 24 minutos.

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continuamos com sucessos musicais, programa de Adelino Pinho. Boa noite, na companhia da Rádio Regional de Arouca, 22 horas e 53 minutos.

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2: Pronto, nosso conselho. Ao longo destes anos já passaram neste palco grandes nomes da música portuguesa, sempre acompanhados pela banda musical de Arouca. E esta noite não será exceção, mas já vamos lá. Antes disso, vamos receber o nosso convidado. Antes de conhecermos o nosso convidado, aliás, vamos dar início ao nosso concerto com um tema muito especial que se chama Reia e Rido, de Marco Dias Freire. Reia e Rido é uma obra encomendada pela banda musical de Arouca, dedicada a dois dos músicos mais antigos e estimados, o Sr. Correia e o Sr. Garrido. O título? Na palma de palmas. Como referia, o título resulta da combinação dos dois nomes, simbolizando amizade, dedicação e o espírito coletivo que caracteriza a banda. A peça consiste num medley de temas da música pop e ligeira das décadas de 60 e 70, incluindo referência a artistas portugueses e estrangeiros. Cada tema abordado com uma linguagem própria que procura oferecer uma nova visão renovada e singular sobre as canções que marcaram a juventude dos homens de artes, mas também de toda uma geração. Mais de uma simples reunião de melodias conhecidas, Reia e Rido pretende ser uma evocação afetiva desses tempos, um gesto de reconhecimento e gratidão para com dois dos músicos cuja trajetória reflete a história viva da banda musical de Arouca. E para darmos início a este concerto, recebamos com uma calorosa salva de palmas o nosso mestre Ivo Silva.
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Bom, esta canção que vou cantar agora, vamos tocar agora, foi a primeira canção que os Polo Norte fizeram, homenagem à nossa cidade. Estávamos em 1912. Como eu disse há pouco, somos muito antigos. E pensa assim: ninguém se vai lembrar que a gente jovem.

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1: Eu não sei o que é que nos...

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1: Eram os Beatles, já sabe, o cantor de sol, a Sonic Rafa.

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direitinho aqui da Praça Brandão Vasconcelos, na Vila de Arouca, os sons da praça que decorreram mais uma vez, uma organização da Câmara Municipal de Arouca. A Rádio Regional de Arouca esteve no local e agora dá para ver ou ouvir em Rádio TV Regional de Arouca.com. Está lá tudo. Se é que quer voltar a ver, portanto, em facebook.com/Rádio Regional de Arouca.

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